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8: 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E a hora certa na Atividade FM.
9: 21 horas e 5 minutos.
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8: 21 horas e 26 minutos.
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3: 21 horas e 48 minutos.
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8: 22 horas e 3 minutos.
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1: Atividade FM e a hora certa para você.
2: 22:22.
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4: 22 horas.

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4: 23 horas e 4 minutos.
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Ó Maria Santíssima, pelos méritos de Nosso Senhor Jesus Cristo, em vossa querida imagem de Aparecida, espalhais inúmeros benefícios sobre todo o Brasil. Eu, embora indigno de pertencer ao número de vossos filhos e filhas, mas cheio do desejo de participar dos benefícios de vossa misericórdia, prostrado a vossos pés, consagro-vos o meu entendimento, para que sempre pense no amor que mereceis. Consagro-vos a minha língua, para que sempre vos louve e propague a vossa devoção. Consagro-vos o meu coração, para que depois de Deus vos ame sobre todas as coisas. Recebei-me, ó Rainha incomparável, vós que o Cristo crucificado deu-nos por mãe, no ditoso número de vossos filhos e filhas. Acolhei-me debaixo de vossa proteção. Socorrei-me em todas as minhas necessidades espirituais e temporais, sobretudo na hora de minha morte. Abençoai-me, ó celestial cooperadora, e com vossa poderosa intercessão, fortalecei-me em minha fraqueza, a fim de que, servindo-vos fielmente nesta vida, possa louvar-vos, amar-vos e dar-vos graças no céu por toda a eternidade. Assim seja.

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1: Meu irmão, minha irmã, bom dia. Domingo, dia do Senhor. Oremos. É domingo, Senhor. Inicia-se uma nova semana e para ela peço a sua bênção e o seu cuidado. No correr dos dias, ilumina meus olhos para que eu veja os defeitos da minha alma e vendo-os para que eu não comente os defeitos alheios. Leva de mim a tristeza e não a entregueis a mais ninguém. Encha meu coração com a divina fé, para sempre louvar o vosso nome, e arranca de mim o orgulho e a presunção. Faze de mim um ser humano realmente justo. Dá-me a esperança de vencer todas as minhas ilusões. Planta em meu coração a sementeira do amor e ajuda-me a fazer feliz o maior número possível de pessoas, para ampliar seus dias risonhos e resumir suas noites tristonhas. Transforma meus rivais em companheiros, meus companheiros em amigos e meus amigos em entes queridos. Não permita que eu seja um cordeiro perante os fortes, nem um leão perante os fracos. Dá-me, Senhor, o sabor de perdoar e afasta de mim o desejo de vingança, mantendo sempre em meu coração somente o amor. Amém.

A bênção do Deus misericordioso, Pai, Filho e Espírito Santo, desça sobre vós e permaneça para sempre. Amém. Que você tenha um bom domingo.

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9: Dá pra arrumar uma caneca d'água pra mim? 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

Olá, muito bom dia. Agora são 6 horas 12 minutos em Muzambinho, domingão, em 23 de agosto de 2026. Temperatura 12 graus em Muzambinho. Muito prazer, eu sou o Celso Carlos, fazendo companhia até as 9 hoje na atividade, hein? Bom dia, Muzambinho região. Bom dia, meu Brasil Baronil. Tamo junto, hein? Com a melhor programação aí no seu domingão, hein? Como é que tá aí? Já acordou? Já levantou? A turma tá tirando do leite, né? Já tá trabalhando também. Aquele abração pra vocês aí. Um bom dia. Um bom domingão aí, né, gente? Aquele abração pra todo mundo aí. Começando aí a nossa programação legal aqui na Rádio Atividade, nesse domingão gostoso. Participa aí e manda seu alô, viu? 3571-4383. Começamos com Alexandre Samuel, Raio de Luar.

6h19, agora na atividade, Guilherme Santiago, acorda pra vida. Eita, moda boa, hein? Essa aqui já foi indicação do meu amigo Polaca, né? O senhor pode mandar o Guilherme Santiago acorda pra vida, né? Mandar aí pro pessoal aqui. É o Rodrigo, prefeito lá do Moçamba, rapaz. E o Silvério é o quê? O vice. E o Zeca é o chefe de gabinete. E o Nicolau também, né, rapaz? Olha! Manda aí um bar d'água nesse povo também, no Dão, né? E a égua queimada, Celso, como é que tá, né? Ih, essa faz tempo, rapaz. Manda um bar d'água no Russo também, aí no Tony Pescador, Jair do Gás, Verdemar Bueno, tio Célio, Aguinaldo, Calil, Osmar Retireiro, Vidal e o Bertinho, né? A família dos Miranda também, o Carlão tá lá, né? Ele e o Lobo, rapaz. Ei, seus companheiros, estão chegando? Hoje tá meio devagar, né? Parece que esfriou um pouco, rapaz. Ave Maria, hein? Dando tranco em avião e monareta velha, fusca sem motor de arranque, sem nada, né, rapaz? Tá só aquela casca. Beleza? Não pode esquecer aí de tocar a música que ele gosta, né? Quem que gosta? Tamo junto, né? Ó, puro grito de ganso, né? Que é isso? De óleo queimado nele, põe. Pó de mico também. Ah, os benzedor, né? E o Nego Von, rapaz. O Cido também. Manda um abraço pro Cidão aí. É o marido da Mariana, né? Eita! Valeu, 6h20 agora na atividade. Bom dia.

0: dia, bom domingo pra você. A Rosário mandou bom dia, né, Rosário? Bom domingo pra você também, viu? Obrigado pela participação aí. Dona Madalena, bom dia.
1: Bom dia, Celso. Mandou te adorar isso aí. Minhas netas, meus filhos, minhas noras, esposa, não tem vida. Meus irmãos, princípio, sobrinho, pai, Juliano, mãe dela, Alexandre, Antalina, Toninho, a Silva com o Joãozinho, minha irmã Maria das Graças, Sapé. Pra todos meus amigos do grupo, pra você e toda a sua família.
0: Valeu, minha amiga. Obrigado pela participação. Um bom dia aí, hein? Vamos falar agora com o Garapiro.
2: Celso, meu amigo. Ai. Bom dia, José. Eu gosto de uma.
0: Opa, bom demais.
2: Com a garapa, não, né?
0: Opa.
2: Celso, envolve aqui no modão. Boa gelada, né, rapaz? Falei antes lá.
0: Meia azeda com limão.
2: O São Carreiro, o Parlinho, tem duas músicas quase com o mesmo nome. Olha aí, se você não achar aquela que eu ensaiei lá.
0: É?
2: Você toca qualquer um das outras, a banda vai. Falou, meu amigo. Tenha um bom domingo, uma boa semana e até mais. Fui!
0: Tchau, obrigado. Valeu, Mozart. Agora depois uma foto ideal, uma foto real lá. Aparecendo São Pedro, hein? Só faltou a chave. Eita, Mozart. Aquele abraço pra você aí, tudo de bom, viu? A garapa 100%, rapaz. Você tá doido, hein? Copão de garapa gelado com duas pedras de gelo e um limão, rapaz. Aí depois aquele pastelzinho, né? Aquele abraço pra você e o seu ajudante lá, viu? Não sei se é o seu filho ou o que que é, mas deve ser, né? Aquele abraço, viu? O Luciano também, né? Tá sempre ouvindo a gente. O Douglas também, né? 6h22.

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1: 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Tem uns caboclos que vai mexer com mulher e sai lascado, né?
2: Não sabe, né, criatura?
1: Presenciei uma cena interessante. Caboclo foi passando a mulher e falou: nossa, gata, você é linda demais. Só tem um problema, sua boca tá muito longe da minha. Falou: claro, questão de higiene, meu filho. Você tá num bar desgraçado.

Teodoro Sampaio, réu apaixonado, 6 horas 33 minutos. Você curtiu Minas Gerais, Tião Carreiro e Pardinho. Também João Boiadeiro, Moreno e Moreninho aqui na atividade, hein? Um bom dia pra você, um ótimo domingão aí. Temperatura hoje marcando 12 graus aí nesse momento, né? Esse domingo 23 de agosto de 2026, viu? Muito bem, né? Manda um abraço aqui pra minha amiga Lenir. Tá ouvindo a gente também, né, Lenir? Obrigado aí pela sintonia. E um ótimo domingão aí, tá joia? Meu amigo Tião Rezende também já mandou o seu alô aqui, né? Já deu uma ligada aqui pra nós. Telefone hoje tá funcionando, né? Tem dia que tá, tem dia que não tá. Telefone mudo, não pode falar, né? Esses telefones via internet hoje tá feia a coisa. Ele falou, toca a moda do Liu e Léo, o Celso oferece aí, né? Lá pro Pedro Sibia, tá ouvindo, né? O Balaio também aí, o pessoal lá do Morro Preto, Landinho, toda a turma. João Francisco pro seu pai, sua mãe, né? Pro Lucas e o Leandro, pra minha esposa, pra toda a minha família e pra sua também. Valeu, Tião Rezende, aquele abraço. Sebastião tá na Barra Funda também, né, Sebastião? Tá meio fanhoso também, né, rapaz? Quer ouvir a música do Léo Canhoto e Robertinho? Meu velho pai, daqui a pouquinho a gente manda pra vocês aí. Agora tem o Blake comercial, mas daqui a pouco a gente volta.

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5: Bom dia!
6: Bom dia!
5: Bom dia!
6: Bom dia! Oi! Bom dia! Bom dia, bom dia, bom dia! Tudo bem aí, né? Tudo certinho no vidrinho? Como é que tá aí o seu domingão, hein? Agora 6h48, viu? Olha aí, olha o despertador aí, rapaz. Acerta aí o seu relógio, hein? Acerta aí o seu relógio. 6h49 agora na atividade. Bom dia, bom dia, bom dia. Tamo junto, né? Até as 9 hoje, com muita moda boa, muita descontração aqui, alegria no seu rádio. 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Pomada negra, disponível aí nas melhores farmácias e lojas de produtos naturais. 6h50 agora na atividade, 6h50, bom dia!
7: Hoje é domingo, né?
6: Aí é, né?
7: Graças a Deus!
6: E amanhã é segunda!
7: Graças a Deus!
6: É, né? Graças a Deus, né?
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10: Olha, deixa eu te falar um negócio. Tem vezes que a gente quer passar vantagem nas pessoas e a gente acaba passando a vergonha, né? Outro dia eu fui pra praia. Falei assim, ah, tá fazendo nada, vou pra praia. Vou sargar a busanfa. Vou pra praia. Eu fui pra praia. Rapaz, aqui desci do ônibus pra chegar na praia, na hora que eu atravessei a rua, o cara gritou assim, ô, corno, velho! Aí eu olhei assim, não conheci o cara, continuei, né? Aí fui até no boteco, pedi um refrigerante, né? Naqueles quiosquezinhos lá, né? Pedi um refrigerante. Aí o cara olhou pra mim e falou assim, você que é Chico? É, eu sou Chico. Aí eu, corno, velho. Falei assim, ué, que coisa é? Será que a minha mulher tá fazendo palhaçada comigo? Será que a minha mulher tá fazendo palhaçada comigo? Aí tomei um refrigerante, fui lá, deitei na areia, né? Aí passou um cara andando assim com um cachorro e falou assim, ô, Chico, corno, velho! Cheguei em casa, rapaz, mas eu contei fiado com a minha mulher, hein? Nossa, xinguei demais. Não quer estar andando na praia, desci do ônibus, passei assim, entrei no quiosque, deitei na areia, todo mundo me chamando de corno velho. Aí minha mulher falou assim, ixi, deixa ser besta, rapaz. É porque o pessoal tá sabendo que você tá contando piada na rádio, tá fazendo sucesso, os caras tá querendo fazer raiva no você. Não liga pra você não. Quem não liga que nada, rapaz? Todo mundo viu que você tá me chamando de corno velho. Aí minha mulher falou assim, ixi, deixa ser besta, Chico. Você nem é tão velho assim.

0: 7:01 na atividade. Bom dia, Guilherme Santiago, do outro lado da cidade. Essa aqui foi a indicação do João Francisco, ali do Jardim Cerávulo, mandando aí pra toda a sua família, lá pros amigos Tião Rezende, o Zete, o Lino, né? Ali pro meu pai, pra minha mãe, pra todo mundo que tá ouvindo, lá pro Pedro Sibia, né? E pra todos aí que estão na sintonia nessa manhã de domingão, né, meu amigo? Aquele abraço aí. Antes curtimos Meu Velho Pai, Léo Canhoto de Robertinho, indicação do meu amigo Sebastião da Barra Funda, curtindo a atividade. Rolamos também aí o Jeitão de Caipira, Liu e Léo. Essa foi a indicação do Tião Rezende aí, curtindo a atividade também. 7:02 agora na atividade, 23 de agosto de 2026, temperatura 13 graus em Muzambinho. Celso, bom dia, toca a música Descida, Milionários é Rico. Manda aí pra minha família de Passos, né? Pra minha querida amiga também de Muzambinho, Maria Aparecida, do Recanto das Viola. Pro esposo dela, o Celso. Pro Luiz Fernando, manda pra Maria Fernanda, ela fez aniversário ontem, né? Manda aí pro senhor Vidal também, o Daniel lá do grupo da Maria, né? E eu sou o Pedro, de São Paulo, estamos ouvindo você. Manda um alô aí pro Dr. Dinan também, de Muzambinho, e pra todos os ouvintes. Valeu, obrigado aí pela participação. A Maria já mandou um alô aqui também, viu, o Pedro? Deve estar preparando o almoço lá com os seus preparos lá, né? Hoje tem o que, Maria, aí pro almoço? Largato, largatiça, que é gambá, que mais? Tatu, né? É isso, né? Ela fez a caçada essa semana pra fazer o almoço aí do domingo, né? 7:02 agora de atividade, e tem o que de sobremesa, Maria? Hã? Meu doce de leite até hoje nada, né? 4 anos já. 7:03 e daqui a pouquinho a gente volta, né? Com mais participação e mais alô, alô aqui no WhatsApp. Aguenta aí, hein?
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2: Bom dia!
3: Bom dia!
2: Bom dia!
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7: Oi, bom dia! 7:17 na atividade. Bom dia, meu povo e minhas povas. Tamo junto aí até as 9 hoje, com muita moda boa, né?
8: Hoje é domingo, né?
7: Ah, é, ué.
9: Graças a Deus.
7: Pois é, 7:18 agora na atividade. Tamo junto aí até as 9, né? Com muita moda boa pra você. Você participa, manda aí o seu alô aqui no WhatsApp, 3571-4383. 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Agora são 7:18 na atividade.
10: Um preso conversando com o outro. Por que você foi condenado, rapaz? Falou, por nada. Falou, ah, vai contar essa pra outra, rapaz? Falou, sério, é por nada, rapaz. Roubei a carteira de um professor, adivinha o que tinha dentro? Nada.
7: Se lascou, né? 7:19 agora na atividade, meu povo. Deixa eu ver quem é que tá aqui no WhatsApp. Alô, bom dia.
11: Bom dia, Celso, tudo bem?
7: Tudo, e você,
11: Celso,
7: Célia?
11: Celso, gostaria de ouvir Copo de Vinho do Leonardo.
7: Boa.
11: Se você puder, toca pra mim, fazendo um favor. Muito obrigado, um ótimo domingo pra você, fica com Deus.
7: Com Deus também, minha amiga, um abraço. Agora é hora de eu ir lá em casa tomar um café, já eu volto, gente.
12: Ô, Celscar, bom dia, você tá bom?
7: Bom dia, como vai sua tia?
12: Manda a música do João Carreiro e Pardinho pra mim.
7: É.
12: O mundo já deu flor, o mundo velho já deu flor. Vou mandar pro Celso, o Zezinho, o Guilherme, o Joaquim, manda também pro Tchão. O Tchão Anu, a Vera, o Silvão do Pascoal, o Jim, Carlão Miranda, Nadim, Romildo, Fabinho, Derso, o Zequinho da Pinga, seu Vidal, manda também Botão Lau de Juruá, Ivan Moreira, Tor Moreira, Lígia Ana, do Morro Preto. Que pessoal do Guatapará ali, do Morro Preto, Manda também aqui o pessoal aqui do Bom Retiro, a Rosa, o Pedrinho, o Cardo bem batido, tá aqui no fundo da grota. O Cardo tá... sumiu o Cardo, tô achando que sei não, tô achando que as vacas macetou ele porque sumiu, até agora não apareceu, não vi grito dele. Manda também pra minha mãe Gabriela, do vereador. Manda pro seu Pedro, onde vai pôr no dedo. Ô Pedro, esganado, Celso.
7: Ai.
12: Quem Deus pode, inclusive. E come dois, três jantos sozinho. Ô, homem desganado. Puta merda.
7: Não é possível.
12: É,
7: mas parece que não é muito gordinho. Manda nada
12: todos
7: aí.
12: Os ouvintes. Ô, Celso, agora falei demais. E eu vou falou. Lá tratar dos meus bichos, que minhas galinhas. Tratar
7: falou dois onças. Minutos já, velho. Tá louco.
12: Ô, Celso, eu tô preparando um almoço aqui. Hoje vai ter... Ô, gato, filho da puta. É, hoje vai ter só carne de calango aqui, rapaz.
7: Quem, Deus, pai? Quem que vai hoje, Maria?
3: Não vai não, ele não vai não.
7: Ah, tá vendo? Não vai não. O povo não vai não, você fica falando, calando. Eita, vai, deixa eu...

0: 7h24 agora na atividade. Bom dia, milionário Zé Rico, descida. A Maria mandou a foto aqui dos frangos, né, Maria? Eu tô achando esse frango meio branco pra ser caipira, hein? Você não tá enganando nós, não? É. Sei não, hein? Tá meio branco pra ser caipira esse frango aí. Não é mais amarelo, caipira? Ai, ai, ai, hein? 7h25. Tá parecendo mesmo calango, né? É. 7h25. Deixa eu ver se tem mais alô, alô aqui na atividade. Bom dia.
1: Ô, Celso. Bom dia.
0: Oi.
1: Domingão pra vocês aí.
0: Seu Precioso do Sertão.
1: Manda um modão pra dona Silvana e pro Rael lá no patrimônio.
0: Tá mandado aí.
1: Todo mundo, patrimônio.
0: Valeu.
1: A música é Eu, a Viola e Ela.
0: Eu, a Viola e Ela. Tá certo. Valeu, obrigado pela participação, hein? Bom dia pra vocês aí. Tá joia?
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0: 7h28, agora na atividade, o mundo velho não tem jeito, né? Eita! Manda um abraço aqui lá pro Boquinha, né, Boquinha? Já tá ligadinho com a gente lá pela internet, a Maria, o Eufrásio, né? Tá frio aí, minha amiga, aqui também tá 12 graus aqui também na cidade de Muzambinho, hein? Tempo amanheceu embaçado hoje. 7h29 agora na atividade, bom dia, bom dia!
1: Acabou que chegou pro outro e falou, compadre, vamos pra igreja?
2: Ah, é?
1: Falou, não vou não, compadre, a raposa tá comendo minhas galinhas, eu tenho que ficar vigiando. Falou, não, deixa aí, Jesus, olha. Aí eles foram, quando chegou lá na igreja, o pastor falou, gente, Jesus tá aqui. Falou, a raposa vai comer minhas galinhas tudo agora.
2: Ah, não, compadre.

0: 7:36, agora na atividade, Leandro e Leonardo, copo de vinho, quero falar pra você, olha, Verde Plan desde 1980, caminha ao lado do homem do campo, são mais de 40 anos de experiência, dedicação e confiança junto ao produtor rural, hein? 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
7: 7h49 agora na atividade, bom dia, eu quero falar pra você da IG Aço, né, construir com a gente rápido, prático, super econômico, vigas, baldrames, sapatas, telas pra laje, tudo que a IG Aço pode 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E o Rogério, um abraço pra vocês, pra todo o pessoal aí, minha amiga Luísa e os filhos também, né? A minha amiga Maíra, Nivalda, Silvano, Zé Roberto e o filhinho, né? Também ouve a nossa programação, aquele abraço. O Geraldinho também, né, Geraldinho? Um abraço pra todo mundo aí, todos os nossos amigos, né? Mandar um abraço pro meu padrinho Negão, a madrinha Helena aqui em Muzambique, que curte a gente também, né? 7h51, a Nésia, minha amiga, o Laurindo, né? A família toda, um grande abraço pra vocês aí também, tá joia? A minha amiga Dona Elza Minervina sempre acompanha a gente, a Lauriana, né? Todo o pessoal aí, aquele abraço. Deixa eu ver se tem mais alô aqui no WhatsApp. Alô, bom dia.
8: Bom dia, Celso. Alô, Celso.
7: Opa.
8: Mandou uma música boa pra nós aí. João Boiadeiro, Moreno Moreninho. Conheci toda a minha família, todos meus amigos, todos os bairros, todos os cinco amigos.

0: meus amigos, todos os meus amigos, né? Graças a Deus, né? Gosto muito dos meus amigos. Um abração, e pra vocês da rádio, né? Vocês tudo aí. Um abração, bom dia, bom
1: valeu,
0: dia.
1: Valeu, Toninho, obrigado pela participação. Como é que tá a motinha, hein? Firme e forte, né? Cuidado com os mourão aí, hein? Agora não tá chovendo, não tem muito perigo, não. É poeira também, dá tombo nos outros, né? Mas a chuva é pior, né, Toninho? Ei, Toninho! 7h52, pessoal na Macaúbas, aí na sintonia da atividade. Tem mais alô aqui? Deixa eu ver quem fala.
2: Bom dia, Celso. Eu sou a Cida dos Alves.
1: Ô, Cida!
2: Eu quero pedir uma música da Roberto Miranda para... eu ofereço pro meu irmão Mozart, que está fazendo aniversário hoje.
1: Ó, oh, Mozart, eu vi ele ontem.
2: E pra Nilva também, pra minha mãe Isabel, pra todos vocês que trabalham aí na rádio.
1: Obrigado, Cida, um abraço pra vocês aí, muitas felicidades pro Mozart, né, fazendo aniversário hoje. Mozart, todo sábado eu vejo ele na feira.

0: 8 e 1 agora na atividade. A rainha da música sertaneja, Roberta Miranda, Esperança. Moda boa aqui na atividade.
1: Bom dia, seu tchau.
0: Oi, bom dia, seu tchau do engano.
1: Certinho, vem aí, meu amigo.
0: O senhor tá bom?
1: Tô aqui na escuta, que vendi a moda aí. É moda pra nós, viu? Do Iglesial, camisa branca. Deixa aqui de montar dentro, aí da rádio, aí, meu amigo. Um bom domingão aí, um bom dia de trabalho, tudo de bom, tchau.
0: Tchau, de nada, aquele abraço, obrigado pela participação aí, deixa eu ver aqui se tem mais alô, alô. Oi, Celso, bom dia, eu sou o Luiz Fernandes, São Paulo, manda a música do trio Parada Dura, Brinco de Ouro, aí pra minha família da Juruaia, manda pra Maria Aparecida, lá do Recanto das Violas, Celso, Luiz Fernando e o Wilson de Passo, pras meninas e os meninos, manda pro Pedro, J. Maria, J. Maria vai estar aqui daqui a pouco, rapaz, às 11 horas, né, com ressaca e tudo. É, mas ele vem, né? É, ele vem ou não vem?
2: Não vai, ele não vai.
0: Ah, vem aí, se ele não vir, nós vamos buscar ele, né? Ah. 8 e 3 agora na atividade, intervalo, já a gente volta.
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11: 8h17 agora na atividade, bom dia! Já estamos de volta aqui pra levar mais moda boa pra você, mais música bonita, hein? Até às 9, né? Às 9 horas tem aí o Prosa do Agro. 10 horas a missa em seu lar direto de Poços de Caldas, 11 horas J Maria ao vivo aqui na atividade, e às 2 eu volto, hein? 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Agora são 8h19 aqui na atividade.
12: Hoje é domingo, né?
11: É, uai.
12: Graças a Deus. Fotógrafo me fotografando. Foi indo me aborreci com o fotógrafo e falei: que jeito vocês querem que eu saia? Ele falou: sai da frente que você tá atrapalhando o governador.
11: Tá vendo, rapaz?
13: O menino chegou pra mãe dele e falou: uai, mãe, o pai comprou uma televisão nova pra nós?
14: Ó.
13: Falou: ah, meu filho, se fosse depender do seu pai, nem você não tinha nascido, rapaz.
11: 8h19 agora na atividade. Deixa eu ver se tem mais alô aqui. Celso, bom dia. Paulo César da Muquenha. Toca Gustavo Lima. Termina comigo antes. Eita. Valeu, pessoal aí do Monte Belo. Aquele abraço. Mais um alô aqui. Agora é o Serjão, né?
15: Tudo bom?
11: Tudo.
15: Rodão de João Giovanni aí, Nossa Senhora, pra nós. Você tá aqui escutando, viu?
11: Valeu.
15: Aí o meu netinho e a mulher aqui.
11: Valeu, Sérgio, um abraço, pessoal de São Lucas na atividade também, né? A Val e o esposo também estão na sintonia curtindo a atividade, hein?
16: Oi, garoto sorriso do rádio, bom dia.
11: Aí
16: bom
11: ela domingo, aí,
16: beleza?
11: Cida Loira.
16: Gostaria de ouvir uma
11: Loiríssima.
16: Música. Hoje eu gostaria de ouvir uma música, as 7 palavras, tá bom? Ofereço a todos da atividade, todos meus amigos e amigas, primos e primos, e todos que estão ligados na rádio. E toda a minha família. Tá bom?
11: Tá jóia.
16: Um bom dia, um bom domingo. Fica com Deus. Um abraço.
11: Com Deus também. Um abraço pra você. A Maria do Montalvento também tá ouvindo a gente. Toca a música Mano, Celso, aí do Leonardo. E oferece pro meu irmão José Ricardo. Fez aniversário ontem. Pra minha mãe Irene. Pra todos que estão ouvindo. Pra minha irmã Denise, valeu! Um abraço aqui também lá pro meu amigo aqui, é o lá do bairro Patrimônio, Celso, manda um abraço aí pro meu estilo, bairro Patrimônio, o Arlindo e o Carlinhos e a Fatinha, eles não perdem o seu programa, é o Zé Antônio da Zeneide, né Zé? Um abraço pra vocês aí.

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0: 9, cadeia de papel, Liu e Léo aqui na atividade. Bom dia, o meu amigo Douglas da Barra Funda tá mandando música lá pro seu pai, o Ney, pra sua mãe, né? E também aí pra sua esposa Kelly, seus filhos Carlos e Yasmin, né? Aqui na Barra Funda, Celso, estamos ligados aqui na atividade. Valeu, Dogrão, aquele abraço pra você, pra todo o pessoal aí na Barra Funda. Você tem visto o Vicentinho, rapaz? Vicentinho levou uma sumida, né? Sumiu o Vicentinho. Na panha de café ele some, né? Ai, meu Deus do céu. O Sebastião tá por aí, né? O Sebastião deu ar da graça. Hoje o Dão também não deu ar da graça. Hoje o que será que aconteceu? Ele não falta, rapaz. Eita! 8 horas 29 minutos aqui na atividade. Um abraço aqui também pra quem, rapaz? Deixa eu ver aqui. A Elisângela do Corre da Prata, né? Oferecendo música bonita aí lá pro seu filhão Gustavo. Vai fazer aniversário amanhã. Parabenizando aí, deixando tudo de bom pra ele, desejando, né? E que Deus abençoe sempre, né, Elisângela? Um abraço aí, tudo de bom aí pra vocês, tá joia?
1: Oi, Celcinho, bom dia, tudo bom, beleza? É a Vita Lourdes.
0: Oi, tudo bem?
1: Oi, Celcinho, toca pra minha música Edson e Hudson, Foi Deus. Oi, aí eu quero mandar especial pro meu irmão, né, que fez aniversário ontem, né, o Zé Antônio. E pra minha filhada.
0: Parabéns pro Zé da Minas Box.
1: No Bar Pantano. E pro outro filhado meu, Fábio. Né, que tá fazendo aniversário também. Desejando tudo bom pra eles, né? Que Deus abençoe eles sempre, certo?
0: Tá joia, minha
1: tchau,
0: amiga.
1: Tchau, com Deus. Bom domingo.
0: Com Deus também, um abraço.
2: Ô, pai. Oi. Tinha um caboclo machão demais.
3: Sim.
2: Daqueles enjoados, que tudo pra ele não serve. Não. Tinha uma mulher dele, rapaz. A mulher dele era feia, de amargar também. Aí ele tudo olhando e fala, nossa, mas você é feia demais, mulher. Que é isso? Deus aí seu oi atravessar.
3: Humilhava a mulher.
2: Que boca cheia de dente. Enchia o saco mesmo dela.
3: Não.
2: E ela foi ficando humilhada, mas, coitadinha, era feia mesmo. Aí tinha um dia lá que tinha uma missa. É. Ela falou, não, hoje eu vou lá na missa, vou rezar, e você não vai, não. Eu vou sozinha, viu?
3: É.
2: Falou, vai, eu não quero andar com você mesmo. Ela vestiu uma roupa bonita, toda branquinha, foi. Quando ela chegou, e falou, e aí, como é que foi lá na igreja? Ah, seu governo, o povo até me confundiu com a mãe de Jesus, viu? Todo mundo que passava perto de mim, falava, Nossa Senhora, Nossa Senhora.
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23: 8h45 agora na atividade, já estamos de volta. Pois é, né? O relógio já começa a olhar com cara feia pra nós. Daqui a pouquinho tá na hora de irmos embora, né, rapaz? Eita, deixa eu ver aqui quem é que mandou alô aqui. Celso, bom dia! Manda um salve aí pro pessoal aqui do... Os veteranos aí do Morro Preto estão ali no Morro Preto ou no Guatapará, hein? É, o Zezinho Santana, o Gama, o Tchãozão e o Dino e o Denis da Tombinha, né, Denis? O Pardal, aquele abração aí pra todo mundo aí que estão aí na quebra-canela, né, rapaz? É mais um quebra-canela esse povo, viu? Você tá doido aí? Um abraço, o pessoal da Barra Funda também tá ligado com a gente lá, fica lá no campo, né, curtindo a atividade aí, beleza? 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

0: 8h47, agora na atividade. Já tá chegando o finalzinho da nossa programação. Deixa eu ver se tem mais alô, alô aqui, rapaz. Maximiano mandou bom dia aqui também, lá da Barra Funda. A Ivanilda também, né? Tá mandando um alôzão pra sua irmã Cida, fazendo aniversário hoje. Parabéns, que Deus abençoe. Quem mais aqui, rapaz? O Osmar Retireiro.
1: Oi, seus caras, bom dia.
0: Bom dia.
1: Oscar, você tocar pra nós aí a espinheira do Duque Dalvan. Percebe que você ouvindo? Vocês da rádio.
0: Obrigado pela participação, viu?
1: Falou, Céu.
0: Alô, Céu. Celso, toca aí o Rodrigo Matos e Praiano, né? Manda aí para o pessoal aqui em São Paulo ouvindo você, para Maria e o Celso lá do Recanto das Violas. É, e o Matheus, né, Matheus, que tá falando, manda aí também para todo mundo que tá curtindo, fala para Maria colocar mais água no feijão. É, ela já mandou as fotos aqui lá do almoço que ela tá preparando para vocês, viu? Largar tudo isso, né? Gambá e muito mais. Nossa senhora. 8h49.

8h52 agora na atividade, mandar um abraço aqui também pra Dalva, minha prima, ali na Vila Bueno, Joãozinho, né, curtindo a atividade também, bom dia.

Nossa Senhora de Aparecida, Gian Giovanni aqui na atividade. Olha, eu quero passar para vocês aqui. Hoje é dia 23 de agosto, tem a vacinação antirrábica aí na zona urbana hoje, viu, pessoal? Olha, das 8 às 11 horas, Jardim dos Imigrantes, né? Das 8 às 11 também, Jardim Itália na Mercearia do Darcy. Das 8 às 11, Jardim Paraíso no PSF. Das 8 às 9h30, no Parque da Colina, lá na pracinha. Das 9h45, né, no Jardim dos Ipês, lá no parquinho. Das 13 às 17 horas, Vila Socialista PSF. Das 13 às 17 horas ainda, Vila Bueno, lá no Centro Comunitário. Das 13 às 17 também, né, no Jardim Altamira, quadra de futebol. E das 13 às 17 também na Coab, na Escola Frei Florentino. Então, é muito importante, você vai levar aí o seu gatinho, o seu cachorrinho aí pra vacinar hoje, aí nesses pontos que eu falei pra você aqui, tá joia? Um abraço pro Paulo do Lé, né, Paulão? E a turma da Vigilância em Saúde. 8h55 agora na atividade, essa aqui é a indicação do Douglas.

Estou apaixonado, João Paulo e Daniel aqui na atividade. Eita, encerrando aí a nossa programação especial de hoje. Mais às 2 horas a gente volta. Fiquei devendo umas modas aí, né, pessoal? Mas 2 horas a gente volta aqui no Domingo Total, aquele programa que rola de tudo pra você, viu? É do sertanejo ao pop rock, hein? Tá chegando por aqui minha amiga Valéria Vilela pra comandar o Prosa do Agro até às 10. 10 horas, Santa Missa em seu lar. 11 horas, J. Maria ao vivo, né? E às 2 eu tô de volta aí, hein? Tudo que é bom dura pouco, tudo que é muito logo enjoa, né, gente? Um abração pra vocês, um ótimo domingão aí. Tchau, tchau, até logo mais.

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0: Senhor, fazei-me instrumento de vossa paz. Onde houver ódio, que eu leve o amor. Onde houver ofensa, que eu leve o perdão. Onde houver a discórdia, que eu leve a união. Onde houver a dúvida, que eu leve a fé. Onde houver erro, que eu leve a verdade. E aonde houver o desespero, que eu leve a esperança. Onde houver a tristeza, que eu leve a alegria. Onde houver as trevas, que eu leve a luz. Ó Mestre, fazei que eu possa mais consolar que ser consolado, compreender que ser compreendido, amar que ser amado, pois é dando que se recebe, e é perdoando que se é perdoado, e é morrendo que se vive para a vida eterna. Amém. Hoje começa o nosso programa, o nosso encontro semanal, aqui pelo Prosa do Agro, programa do Sindicato dos Trabalhadores, em forma de gratidão. Todos que estão nos ouvindo pela ondas do rádio, da radioatividade que abre esse espaço para o Sindicato dos Trabalhadores Rurais, sabem que o Nicanor, o gerente administrativo da rádio, a Mônica Colombo, sofreram um acidente esta semana e tiveram o livramento. Aqueles que acreditam e têm fé, acreditam na mão de Deus fazendo esse resgate, esse salvamento. E aqueles que não têm fé acreditam que a mão do homem resgata e salva vidas. Então, neste momento de abertura do Prosa do Agro, fazemos uma reflexão sobre a importância da vida. Você trabalhador, você trabalhadora rural, que cuida da terra, que tem o cuidado de pôr a semente na terra, esperar o tempo certo dela germinar, florir e dar os seus frutos. Que nesses dias que se seguem, que neste domingo que a gente agradeça, agradeça o dom da vida, agradeça estar vivo, agradeça inclusive os problemas que a gente não percebe onde estão a solução, mas agradeça sobretudo a gente ter no nosso município pessoas que se dedicam a cuidar da restauração, do restabelecimento da vida. Ó, quando a gente se tem um momentinho lá de dor profunda que a gente precisa desses profissionais, é que a gente lembra de agradecer. É claro que o nosso sistema de saúde pública brasileiro não é o ideal, mas é o modelo hoje mais admirado no mundo. Então que a gente agradeça a esses profissionais que fazem muita diferença na vida das famílias num momento tão delicado, independente da sua fé. Quero aqui chamar a atenção pelo trabalho de prevenção que o Sindicato dos Trabalhadores faz. Porque quando a gente está doente, é preciso um cuidado e um custo muito maior. Mas se você tem a sua disponibilidade ali no Sindicato dos Trabalhadores, nos diversos postos de saúde do município, para que você faça prevenção, não descuide da sua saúde, trabalhador, trabalhadora. Deu agora esse tempinho, estava todo mundo dedicado à colheita do café, que ela já entrou na reta final na maioria das nossas propriedades, tem gente que nem começou, mas vamos pensar em cuidar da saúde da nossa família, de todos, dos idosos, das crianças. Vamos olhar. E aqui eu trago hoje, abrindo esse programa, uma entrevista que eu fiz alguns dias, mas que está valendo, com a Claudice, que são... Quem são os médicos que estão todas as semanas lá no sindicato? E você sabe que além desses médicos, tem um laboratório que você pode fazer os seus exames rotineiros, exames simples, fezes, urina, sangue. Faça uma vez por ano isso, previne, antecipa as doenças. E tudo aquilo que a gente encontra no começo é mais fácil. Uma cerca que arrebentou um fio é mais fácil do que arrumar do que depois que a cerca toda foi pro chão. Fica mais barato arrumar aquele primeiro fio estragado do que toda a cerca estragada. Assim é com o nosso corpo, com a nossa saúde. Se você descobre no início alguma coisa que não dá certo, tá muito legal, você corrige e vai cuidar melhor, vai viver mais. Quem não quer viver mais, né? O Celso, por exemplo, que diz que quer chegar aos 300 anos, igual Matusalém, não é isso, Celso? Bom dia, Celso. Obrigada por estar conosco. Obrigado, trabalhador, que me acompanha todos os domingos. Obrigado ao Kleber Marconi e toda a sua diretoria pela credibilidade no meu trabalho, pelo apoio ao que eu venho oferecendo como jornalista ao lado da agricultura familiar há mais de 32 anos, que esse é o tempo com que eu me formei e me dediquei a falar do homem do campo e a defender as suas histórias, principalmente o pequeno. Vamos então ouvir essa conversa com a Claudice que eu tive alguns dias, que ela fala dos médicos que estão permanentemente ali no ambulatório do sindicato para ajudar nas doenças e na prevenção. Vamos lá, Cléber?
1: Claudice, e vamos continuar essa conversa? Tem ainda mais especialidade. Vamos dizer dos médicos que atendem toda semana, porque tem gente que é sócio e tudo, mas não guarda, né? Tem médico que vem toda semana e atende. Tem médico de manhã e à tarde todo dia no sindicato, não é isso, Claudice?
2: Isso mesmo, Valéria. A gente tem aqui os médicos dessa semana, eu já estava falando, né? O doutor Matheus, tem a doutora Patrícia, doutor João Gabriel. Temos o dentista, o Rafael Denilza, de segunda a sexta, né? O Denilza à tarde, o Rafael de manhã. Temos também o doutor Rodrigo Tristão, que é ortopedista, que é uma especialidade que está aqui com a gente todas as quarta-feiras. Então, toda semana ele está aqui. A pessoa está com problema, precisa de passar, né? Aí acabando as panhas, o pessoal às vezes fica todo dolorido, arrebentado aí da coluna.
1: Precisa colocar no lugar.
2: Então, aí tem o ortopedista. Toda quarta-feira, a partir das 8 horas. E também temos as fisioterapeutas, né? Que é a Renata Gonçalves e a Renata Caruso, que está aqui com a gente a semana toda. Todas as duas.
1: Então, quem teve aí alguma lesão ou trabalhou demais, o que acontece com a maioria do pessoal na banha, né? Vamos consertar esses ossos aí, porque o serviço continua na lavoura. E também tem o Biomed, né?
2: Antes de eu falar do Biomed, eu vou falar também da outra especialização, que é o doutor Rodrigo, doutor Rubens, que é o otorrino de Poços de Caldas, que está com a gente aqui todas as terças-feiras, a partir das 9 horas. Tanto o sócio quanto o público nosso e o particular pode estar nos procurando aqui. Ele atende desde de bebê até o idoso.
1: Então, assim, o otorrino é o médico que cuida do ouvido, do nariz e da garganta,
2: é
1: isso?
2: É, inclui as vias respiratórias. A gente fala da cabeça para cima, né? O pessoal entender. Nariz, ouvido, a garganta. Então, assim, hoje vai ter um público aí, a criançada tá com muita dificuldade, assim, adenoide, tá com problema respiratório, às vezes não consegue dormir direito, tá dormindo com a boca aberta, tá com infecção de ouvido e nariz também, né, porque a adenoide impede a criança de ter dormir um sono gostoso, tranquilo, dorme às vezes com a boca aberta, e não é só criança não, às vezes tem o adulto mesmo, sabe, Valéria, às vezes tem esse problema também, ronca muito, né, então, assim, às vezes a pessoa tem algum problema, tem desvio, então, doutor Rubens avalia essa parte, atende nessa parte. E é cirurgião também. Tanto de criança para fazer cirurgia de adenoide, amígdalas, né? Que é a de garganta. Quanto do adulto, essa pessoa que às vezes nunca procurou e tem problema, ele faz também cirurgia de adulto, septo nasal, às vezes tem desvio, tem que fazer correção, né? Ouvido também. Então, assim, ele está aqui com a gente todas as terças-feiras a partir das 9 horas. Quem quiser agendar sua consulta, vamos falar de novo do
1: otorrino.
2: Do celular para agendar consulta para o otorrino aí, que são as três especialidades que vêm todas as semanas.
1: Qual que é o número?
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1: Repete, por favor.
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1: Então, quem precisar de otorrino ou qualquer outro médico vai ter que entrar em contato com a Claudice, bater um papo com ela e marcar a consulta. Agora está fácil, porque tem inclusive o plano de celular do sindicato para o pessoal comprar o celular e funcionar. Claudice, vamos falar daqui a pouquinho, então, sobre o projeto, o programa Mais Vida?
0: A gente fala do projeto Mais Vida, é aquele projeto que o Sindicato dos Trabalhadores auxilia pacientes, independentes se são familiares ou não do sindicato, que precisam de doação de sangue. Você está nos ouvindo e você pode ser doador, independente se você é associado ou não, procure o sindicato de segunda a sexta, se cadastre, diga que você quer fazer parte. O sindicato, com uma parceria com a prefeitura, tem uma van que leva sempre a Poços de Caldas, no Hemocentro, ou Alfenas, no Centro de Coleta do Alzira Avelano. Por que é importante fazer a doação de sangue? Porque há pacientes de Muzambinho que precisam de transfusão semanalmente, né? Por alguma debilidade do organismo, eles precisam repor esse sangue. Outros porque vão passar por cirurgia. Outros porque estão num momento específico, sofreram um acidente e têm que repor isso rapidamente. Então, a gente tem uma demanda por sangue de pacientes de Muzambinho muito grande. E O Sindicato dos Trabalhadores, através do seu ambulatório, se solidariza com as famílias, independente, reforço aqui, se é ou não sindicalizado. Então, a gente já teve até grupos que se mobilizaram para ir fora do estado de Minas Gerais atender pacientes de Muzambinho na reposição deste sangue para os bancos dos hospitais. Então, se você está nos ouvindo, esse é um apelo regular que a gente faz. Durante a colheita do café, há uma baixa muito grande nos doadores, porque quem está nos ouvindo, saiba, 98% dos doadores são da área rural. Então, nós precisamos também nos mobilizar para que as pessoas da área urbana se sensibilizem com esta questão da doação de sangue. E quando a gente fala em doação de sangue, você precisa estar bem, precisa estar saudável. E para a gente estar saudável e estar bem, a gente precisa se alimentar bem. E hoje, em Muzambinho, uma opção para que você tenha acesso a comida de qualidade, a alimentos produzidos com menos produtos químicos, é o que a agricultura familiar de Muzambinho vem oferecendo para que você coloque na mesa da sua família. As escolas municipais, estaduais e federais já fazem isso. Através de uma lei, exige-se que o que é colocado na mesa dos nossos estudantes venha da agricultura familiar. Todas as semanas são entregues em todas as escolas do município verduras, frutas e legumes. Verifique com o seu filho se isso está sendo servido. É importante que você acompanhe também não só os livros, os cadernos dos seus filhos, mas também a alimentação. Todo dia que ele chegar em casa, pergunte qual foi o almoço, qual foi a merenda, o que que serviram, porque isso é entregue pela agricultura familiar em todas as escolas, municipais, estaduais e federais. Precisa chegar à merenda do seu filho. Então, quando a merenda é feita com esses produtos fresquinhos, com esses alimentos que são investidos, são comprados pelo governo federal para chegar à mesa das crianças, você precisa verificar. As nossas 3 unidades de educação infantil, as nossas escolas municipais e as escolas rurais recebem frutas, verduras e legumes. Então, isso precisa estar diariamente na mesa do seu filho. As escolas estaduais, que é o Cesário Coimbra e a Salatiel, e o Instituto Federal também. Ah, mas o Instituto tem lá... Pois é, mas o Instituto precisa comprar a complementação alimentar da agricultura familiar. E existe um percentual que precisa ser gasto, e esse percentual foi aumentado. Ou seja, você, trabalhador que está nos ouvindo, ainda não faz parte da agricultura familiar, da Associação da Agricultura Familiar, procure a Edna lá no Mercado do Produtor de segunda a sexta-feira. E aqui eu quero deixar o seguinte, você sabe que o Sindicato dos Trabalhadores, no último dia 20 de agosto, completou 55 anos ao lado de quem mais precisa de apoio, assistência técnica, assistência à saúde e gestão da sua propriedade. Por isso a pergunta de hoje é, você já fez parte ou faz parte do Sindicato dos Trabalhadores? E quantos anos esse sindicato está completando? Para que você, claro, retire o seu presente, como fez os nossos ouvintes da semana passada, lá na sede do sindicato e deixe uma foto registrando o seu agradecimento, a sua passagem pela sede do sindicato. O prêmio é entregue todas as quintas-feiras a partir das 13 horas. Então, se você quer concorrer, mande uma mensagem para a gente aqui através do WhatsApp da Rádio Atividade. Qual é o telefone, Celso? Para quem quer participar e ainda não sabe o número, difícil, né? Não saber o número da rádio, mas vamos dar o telefone.
3: 3571-4383.
0: Essa é a voz poderosa do Celso Carlos, né? Que a gente chama aqui do Celso das Moças. Deixa a Celina saber disso, que ela bate na gente. Celso, repete para a gente o telefone.
3: 3571-4383.
0: E quem quiser participar do sorteio, manda uma mensagem para a gente, diga qual a sua participação no sindicato ao longo desses 20 anos e quantos... 20 não, 55 anos completados no último dia 20 de agosto. E qual a sua mensagem? 20 de agosto é o aniversário do sindicato, que completou quantos anos, Celso? Cola aí.
3: 55.
0: É um pouquinho mais do que eu tenho e você junto, né? 25 meu, 25 teu dá 50. Então, aniversário do sindicato
3: perna,
0: é 55.
3: Né? Juntando as quatro pernas dá 100.
0: Não, só que você tem 100. Eu tenho 25. Você mais 25, 50. Mais 5 anos, 55, que é o ano que completou aí no último dia 20 o aniversário do sindicato. Então, nós vamos agora, como eu falei no primeiro momento do programa hoje, um agradecimento à vida. E a vida, ela tem que ser preservada. Faça atividades físicas, exames preventivos regulares, como a Claudice orientou aí. A gente tem aí, no próximo dia 2 de setembro, oftalmologista. Então, se você está precisando de cuidado com os olhos, no dia 2 de setembro tem oftalmologista. Então, não deixe de entrar em contato com o telefone do sindicato e marcar a sua consulta. 2 de setembro, já está aberta a consulta para que você possa aí cuidar dos seus olhos. Vamos agora ouvir a Edna Marcon, que fala um pouquinho sobre o mercado do produtor para a gente, que é um braço do sindicato através da Associação da Agricultura Familiar, que tem feito esse trabalho de entregar alimentos com uma caminhonete novinha que a associação ganhou esse ano. É uma caminhonete preta que vocês vêem circulando aí, cheia de caixa, de fruta, de verdura. Pois é, essa caminhonete foi doada aí pelo Luizinho para a associação fazer esse serviço de entrega. Por quê? Porque chega o alimento ali, ele vai fresquinho para as unidades escolares. E a prefeitura, através da Secretaria de Agricultura, tem um carro refrigerado para levar esses alimentos que precisam de refrigeração, que são entregues pela agricultura familiar. Então, o alimento chega fresquinho nas escolas, nas associações, nos que são atendidas pelo PA e pelo PNAE, e também na área rural. Vamos então, Celso, ouvir o recadinho da Edna?
1: Olá, e hoje a gente veio até o mercado do produtor. Bom dia, Edna. Agora o mercado tem um horário especial, né?
4: Bom dia, Valéria, tudo bem? Bom dia a todos, né? É, o mercado, assim, pela demanda que a gente teve, a gente viu que o horário que a gente trabalhava precisava ser estendido. Então, a gente trabalha hoje das 8 da manhã às 6 da noite e ao sábado até o meio-dia. Então, a gente conseguiu aumentar um pouquinho e a gente está planejando para cada vez estar aumentando esse horário, que é para atender os nossos clientes melhores, cada vez melhor, que é o horário assim, que eles estão trabalhando, vêm comprar, aí estava fechado. Isso era um problema. Então, a gente está se ajustando devagar para a gente poder estar atendendo realmente os nossos clientes.
1: Edna, o sindicato completa 20 anos, né? Desculpa, 20 não, 55 anos, né? No dia 20 agora de agosto fez 55 anos. Eu tô ficando velha, ouvinte. Mas é, nessa trajetória toda, a associação vem agregando. E o que hoje representa a associação para as mulheres associadas do sindicato?
4: É, Valéria, você até falou 20 anos, né? Mas 20 anos é da nossa associação aqui, né? Eu não sei se todo mundo tem, já sabe que a associação faz mais de 16 anos que ela atua aqui em Muzambinho, atendendo os produtores, atendendo as entidades carentes, as escolas. Então, a gente tem o maior prazer de estar aqui hoje, fazendo parte dessa associação. E a tua pergunta que era?
1: Com relação às mulheres, a atuação das mulheres, qual a importância dessa associação para as mulheres produtoras rurais hoje?
4: É, você tem a ciência que Muzambinho, o foco do Muzambinho é o café, né? A gente apoia sempre o café, mas as outras partes, como assim, o homem fica mais com a parte, vamos assim, operacional. A mulher acaba se interessando mais em processar o café, de estar colocando no mercado. Então, aqui, para a gente, é mais mulheres que fazem essa parte. E horta, doces, quitanda, então, são mais mulheres. Então, aqui na associação, as mulheres acabam tendo mais espaço, acabam conseguindo colocar mais os produtos delas. Sim que os maridos ajudam, né? Claro, não vamos... vamos dar os valores deles também, que os homens são muito importantes na vida da mulher. Eu acho que é uma parceria, tanto homem como mulher, e aqui a gente tá apoiando essas pessoas.
1: Hoje, a associação tem um selo, que é o selo da agricultura familiar. E a gente sabe que isso é muito importante para quem consome e para quem leva esses produtos fora de Muzambinho. Tem muita gente escutando a gente que ainda não sabe o que é a agricultura familiar e a importância dela, né, Edna? Como que essas mulheres se juntaram e hoje, inclusive, elas, muitas delas, tomaram a frente das propriedades quando herdaram do pai, o marido morreu. Isso acontece em Moçambique também, né?
4: Sim, né? É, a gente sente o prazer do produtor a hora que ele volta, que ele comprou o produto, ele vê o sabor que é diferente, que é produzido aqui, com menos agrotóxico, com mais carinho, né? Pelas mãos da família. Então, ele sabe a diferença. Isso se reflete no sabor dos alimentos. Então, os nossos clientes acabam voltando e acabam sempre procurando os nossos produtos.
1: Hoje, o mercado do produtor, ele leva os produtos que chegam fresquinho da roça até as escolas. Como é que tem sido essa relação com as escolas do município, do estado e a escola federal?
4: É, cada vez mais a gente está se adequando para estar atendendo mais as escolas. Então, hoje a gente está com todas as escolas aqui do município de Muzambinho. Então, pondo os nossos produtos, pondo os nossos produtores para poder estar entregando nas escolas. Então, hoje, praticamente, a cota que a gente tem, a gente está conseguindo alcançar. Porque hoje a gente se organizou para ter produtor, para poder estar atendendo a demanda das escolas. Então, hoje a gente consegue estar atendendo essas demandas.
1: Porque antes esses produtos, para quem está nos ouvindo, eram comprados ou no CEASA ou de fora, vinham de roças e de produtores de fora. Hoje, o que é consumido nas escolas do município, do estado e do Instituto Federal, que é produto, que é hortifruti, que é fruta, é produzido aqui na nossa área rural. Edna, eu queria ver com você o seguinte. Muita gente tem ligado aqui no programa Prosa do Agro para saber, tem espaço, como que a pessoa faz para fornecer? Tem que procurar vocês aqui na associação?
4: Sim, né? Procura eu faço um cadastro e conforme as licitações que tem, os projetos do governo que ajudam muita gente aqui, a gente vai fazendo um cadastro e eu vou encaixando essas pessoas.
1: Então tem espaço para você trabalhador, para você trabalhadora que quer fornecer, tanto para o PENAI quanto para o PA. Edna, vamos reforçar qual o horário de funcionamento do mercado?
4: Hoje a gente consegue atender das 8 às 18 horas da noite e ao sábado das 8 ao meio-dia.
1: É isso, você que está nos ouvindo e que ainda não conhece, procure consumir os produtos que são cultivados e colhidos nas nossas terras. E você que conhece, espalhe para quem ainda não conhece.
0: Muito obrigada, Edna. Ouvinte, reforçando, das 8 às 18 de segunda a sexta-feira e das 8 às 12 horas no mercado do produtor, que fica ali na Baixada, o prédio anexo à rodoviária, que foi cedido pela Prefeitura para a Associação da Agricultura Familiar por 30 anos. Então, se você está nos ouvindo e ainda não foi comprar as suas frutas, legumes, tem quitanda, né? Tem facilidade lá também, eles vendem os legumes descascados, as frutas congeladas, como a polpa de morango, aqui da nossa região, produzida pela Atílio, né, nosso querido ouvinte, lá junto com a sua esposa, que estão nos ouvindo do Bom Retiro, né, que sempre estão ligadinhos aqui, tem um trabalho há muitos anos de excelência, são reconhecidos, inclusive copiados, né, tem gente que tenta vender aí na praça, o famoso morango do Atílio, como se fosse do Atílio, mas o dele, hoje ele entrega para a agricultura familiar e para as entidades assistenciais. São 7 entidades hoje no município que recebem diariamente os alimentos da agricultura familiar. Vamos então, tem ouvinte participando aí que quer ganhar o presente? Lembrando que para participar hoje do sorteio, você tem que dizer quantos anos o sindicato que completou no último dia 20. O sindicato que foi fundado no dia 20 de agosto de 1971 por uma equipe muito grande de idealizadores que sabiam da importância de ser força ao lado da agricultura familiar e hoje é coordenada pelo Kleber e mais 16 diretores. Vamos ouvir então os participantes? Tem gente querendo ganhar presente aí, Celso?
5: Bom dia, Celso. Bom dia, Valéria.
3: A Nilce.
5: Aqui é a Nilce. Estou aqui ouvindo o programa de vocês.
1: Nilce, eu vou aí comer a frango.
5: Foi meu nome no sorteio, viu?
1: A Nilce,
5: muito obrigada, fique com Deus, tenha um bom dia.
3: Bom dia. Bom dia, Celso, Valéria e Elisângela, do Corvo da Prata. Quero ouvir a música, como é que é? Gostaria de participar do sorteio, né? Do Sindicato dos Trabalhadores Rurais de Moçambique, 55 anos está fazendo.
1: Vamos lá?
0: E daqui a pouco a gente volta com mais participação, com mais ouvinte que quer ganhar os presentes. Enquanto isso, eu vou mandando um alô para os nossos ouvintes, para o Paulo Rogério, do Jardim Cerávolo, para a Márcia Simões, do Jardim Europa, para a Lucélia, para a Nalva e o Precildo, lá no Patrimônio, eles que são fornecedores da agricultura familiar, para a Oleni, a Oleni que é sócia aposentada do sindicato, para a Marlene, para a Fernanda, lá no bairro Campestre, para o Ademir, lá na Ponte Preta, a Nilda e o Messias estão ouvindo Prosa do Agro neste momento, lá na Coab, a nossa ouvinte Hilda, o Regis do Gesso, né? Muito obrigada pela presença, pela audiência, lá na associação, lá na Socialista, a nossa querida ouvinte Vita Lourdes e o seu filho. Lá na Fazenda São José tem a Júlia. A Neia também está nos ouvindo no Parque da Colina. A Nilvana na Ponte Preta. O Saulo junto com o Nicanor lá na Jureia. Hoje o Nicanor está lá em Poços de Caldas, né? Já está restabelecendo, trabalhando. A gente não pode parar. Na Barra Funda, o Roque e o João Vasconcelos. Nas Três Barras, a Célia. A Dona Terezinha e a Dona Tereza lá na Ponte Preta. O Gustavo também na Ponte Preta, o Sebastião, que completou 94 anos a semana passada. Muito obrigada, seu Sebastião, pela audiência. Também temos a Yasmin nos ouvindo lá na Ponte Preta. Na Rua São José, a minha querida amiga e parceira de trabalho, a Dona Zilda, e o seu Oswaldo, que são sócios do Sindicato dos Trabalhadores, estão sempre ligadinhos. A outra Zilda fica lá na Coabre. Ela e o seu Celso, também xará aqui do meu colega de trabalho, são sócios aposentados que usufruem dos serviços assistenciais do sindicato e estão sempre ligadinhos aqui no nosso programa Prosa do Agro. A Regiane, mãe da Maria Eduarda, lá na Coab também, colega da minha filha, que estão sempre ligadinhos aqui. Ela que faz questão de servir alimentos saudáveis para os filhos. Minha querida amiga Malaquias, lá na Macaúbas tem a Dona Nilce, que acabou de ligar para a gente. Também quero mandar um abraço para o Osmar, que fica lá na Macaúbas. A Lúcia, o Ângelo, o Robson e o Adilson. Também tem a Hilda e a Vera. Obrigada, Sebastiana, pelo abraço grande, pelo acolhimento e pelos morangos, né? Maravilhosa. A gente fala morango do Atílio, mas a Sebastiana também vai para lá, cuida. Eu acho que ela tem aquele toque que dá toda a diferença nos morangos do seu Atílio. Um abraço grande para você, Sebastiana. Vamos continuar aqui, então, com o Prosa do Agro, mas agora o meu amigo Celso está mandando a gente ir para o intervalinho e daqui a pouquinho a gente volta com mais informação do Que é Notícia e ajuda você, trabalhador rural de Muzambinho e da região.

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6: E vamos para frente, porque para trás a gente não resolve nada, né, Celso? Vamos saber então o que é que informa o nosso trabalhador e a nossa trabalhadora, quais as informações que a gente traz todas as semanas. E antes de falar das informações, vamos falar de quem está ligadinho aqui ouvindo Prosa do Agro, lá no Moçambo, Nicolau, meu amigo das artes, né? Obrigada, Nicolau, que também foi nosso colega na prefeitura. O Rogério, lá em Belo Horizonte, obrigada, Rogério, que é um braço importante aqui em Muzambinho do Sebrae. Através do agro, né? O Fernando, lá em São Paulo, obrigada, Fernando. E Sorocaba, o Davi, meu querido amigo de muitos anos dentro da Bolsa de Valores, trabalhando lá hoje em Sorocaba. A Isabel, lá na Inglaterra, o Luiz, no Canadá, a Amanda, em São Paulo, a Dona Luzia, lá em Santos, obrigada, Luzia, ela que é fã do Milton Neves e acompanha sempre aqui o programa Prosa do Agro, professora, muito intelectual, e que lá, pertinho do mar, acompanha os cafés brasileiros indo para o exterior pelos navios e também aprecia os cafés produzidos em Muzambinho. E meu querido amigo também, lá em São Paulo, o que eu chamo carinhosamente do seu Nilson, né? Que sempre vem em Muzambinho, que está aqui, conhece os nossos cafés e não perde a nossa audiência. Lá na Cachoeira do Cambuí, meus queridos amigos Suzana e o Wilson, que estão lá, eles estão diferentes, estão todo mundo encerrando a colheita, eles estão começando agora. A Suzana, que é filha do seu Armando, né? Que é um precursor aí da agricultura, que cuida, que regenera, principalmente cuida das águas. Um abraço grande a toda a família aí nesse momento. Quero mandar também um abraço solidário à família do seu Dico e todo o pessoal lá da Cachoeira do Cambuí, que trabalhou incessantemente junto com a equipe e os bombeiros para apagar o fogo no torrador. A gente sabe que essa época do ano é muito delicada, muito seco, a palha acaba pegando uma faísquinha de qualquer coisa, incendeia, e quando vai ver o incêndio está em grandes proporções. Então a gente se solidariza com as famílias. Essa não é a primeira família que tem um incêndio, nessa época do ano, a gente sabe do trabalho que é cuidar dos cafés e colocar tudo em dia, né? Então, a nossa solidariedade, parabéns aí àqueles que ajudaram a conter o incêndio e vamos olhar para frente, né? Vamos olhar para frente, agradecer a Deus que as vidas foram preservadas e que a gente tem saúde para correr atrás. Correr atrás também é o que está fazendo o Tchão lá, meu amigo querido, na Palmeia, que está torrando e moendo cafés de excelente qualidade, trazendo uma renda a mais, como a Edna falou no primeiro bloco, os trabalhadores e as trabalhadoras da agricultura familiar têm essa resiliência de inventar alguma coisa quando o negócio não está indo muito bem. Então, as marcas de café hoje de Muzambinho da agricultura familiar, que tem o selo agricultura familiar, como a Edna falou, todo mundo quer sair de Muzambinho com um presente, com uma lembrança. Então, o mercado do produtor é esse lugar para você buscar as suas lembranças, as produzidas pelas mãos das mulheres, dos agricultores. A hora que você for comprar café no mercado, pensa, poxa, mas tem um mercado do produtor lá que tem café da nossa gente. Vamos comprar o café produzido aqui nas nossas roças. Não é desvalorizar nenhuma empresa grande nem nada, mas esses grandes empresários, eles têm como comercializar os seus produtos fora daqui. E o nosso produtor, a nossa cafeicultora, comercializa essencialmente aqui, porque é caro para ele fazer o transporte, a logística, como essas empresas conseguem. Então, se você vai comprar café, compre da agricultura familiar. Compre lá no mercado do produtor, leve café que acabou de ser colhido, moído e torrado aqui na nossa cidade. Prestigie os nossos profissionais, porque eles prestigiam o comércio local. Então, você que é do comércio local, prestigie também a nossa agricultura familiar. Você sabe que 80% da produção do Brasil é feita pela família da agricultura pequenininha. Muzambinho, por exemplo, tem 2.400 propriedades. Todas, sem exceção nenhuma, são da agricultura familiar. Você sabe o que é agricultura familiar, Celso? É aquela onde a família trabalha junto na roça. Vamos então ouvir dica técnica. E quem está lá do outro lado, lá em Brasília, acompanhando o que está acontecendo lá, mas que mexe com a sua vida também, é o Aurélio. O Aurélio agora que saiu de Sobradinho e está morando em Olhos d'Água. Já fez a mudança, Aurélio? Conta pra gente a novidade dessa semana. Ainda sobrou tempo para você fazer algum trabalho essa semana? Vamos ver o que, que ele traz de dica técnica. Ele está em mudança. E mudança dá um trabalhão danado, né, Celso?
7: Bom dia, muito bom dia, minha gente. Aurélio, mais uma vez aqui participando do Prosa do Agro, diretamente de Brasília. Minha gente, essa semana eu gostaria de dividir com vocês um evento que participei no domingo passado, um café da manhã na casa de um artista plástico muito reverenciado aqui em Brasília. É o Manu Militão. E ele abriu a casa dele com o seguinte título para o evento: Casa, Arte e Café. Foi um momento muito interessante, onde eu pude falar sobre os cafés produzidos aí em Muzambinho, né, nessas terras altas, onde fizemos um café que eu trouxe daí, né, para servir para os convidados, e pude contar um pouco a história, né, e as dificuldades dos trabalhadores e trabalhadoras rurais aí de Muzambinho. O evento foi cercado por muitas personalidades que participaram, teve gente de todos os níveis sociais, né? E eles ficaram encantados, né, com a história que eu contei para eles sobre os cafés especiais, né, os microlotes de café que são produzidos aí, que são premiados e distribuídos, vamos dizer, né, puxar a farinha para o nosso saco, são distribuídos para o mundo inteiro, não é verdade? Fiquei muito feliz em participar do evento e levar a história de Muzambinho, a história dos cafés produzidos aí, e eles ficaram assim muito interessados. E ele resolveu que uma vez por mês

0: Trouxe aí na parte de documentação, ele falou da importância da dica técnica que ele trouxe, né? Lembrando que do dia 10 de agosto até o 30 de setembro deste ano, todos os proprietários de imóveis rurais devem entregar a declaração do Imposto Territorial Rural, o DIRT, ou seja, tem que fazer a declaração do imposto. A novidade deste ano é o seguinte: o uso do sistema digital Minha Declaração do ITR para pessoas jurídicas com imóveis acima de 100 hectares. Para os imóveis menores, ainda é possível usar o programa do ITR 2026, o Programa de Declaração do Imposto Territorial. O acesso é através do sistema GOV, nível prata ou ouro. O atraso, se você não entregar até o dia 30, é de 1% ao mês, ou seja, começa com R$ 50 e vai acrescentando. O imposto ele pode ser pago em quatro parcelas mensais, desde que nenhuma dessas parcelas seja menor que R$ 50. Ficou em dúvida? Ainda não entendeu direito como que pode ser? 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Não deixe a declaração passar batida, por favor, trabalhadora. É até o dia 30 de setembro, mas não deixa para o último dia, né, Céu? Você costuma deixar tudo para a última hora? Vá lá antes, leva seu pai, organiza a coisa direitinho. 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Esse imposto é que garante muita coisa que você precisa. Então, fale, garanta a entrega dentro do prazo, sem multa, sem correria, nada de última hora. Esse é um dos serviços administrativos que o seu sindicato presta para você associado. Tá ouvindo Prosa do Agro e ainda não é associado? Corre lá no sindicato, faça parte da associação, né? 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E também aproveite a parte médica, porque é onde a gente mais precisa é cuidar da saúde. E quem está cuidando da saúde também são nossos ouvintes. Tem gente participando aí, Celso? Vamos ver quem quer ganhar o presente de 20 anos do sindicato.
1: Eugênia Marcon também participou
0: Um
1: aqui.
0: abraço grande, dona Eugênia.
1: Acho que é a Nilda.
2: Oi, Celso. Oi, Valéria. Bom dia, tudo bem?
1: Bom dia.
2: A Nilda Maria de Castro, bairro Ponte Preta. Põe meu nome no sorteio, quer participar do sorteio. 25 anos, sindicato.
1: 55, ela falou 25.
0: É, até eu tô errando.
1: Você confundiu ela. É, quem mais aqui que mandou? Acho que é Rosinha.
3: Bom dia, Celso. Bom dia, Valéria.
1: Rosinha
3: Rosinha da
1: do
3: Fazenda
1: Fazenda São
3: São
1: José.
3: José. Coloca meu nome no sorteio. Toca uma música aí pra nós aqui na Fazenda São José.
1: Esse programa
3: Um
1: não toca
3: abraço, meus
1: música.
3: amigos.
1: Valéria
3: Fique com
1: fala
3: Deus.
1: demais.
0: Abraço grande, Rosinha. Não dá tempo de tocar música, a gente toca no final.
1: Ai, ai. Quem mais aqui? Cida Loira também mandou bom dia aqui, mas não
0: A
1: falou
0: Cida é
1: nada.
0: da onde? Da onde que é a Cida?
1: A Cida é da Coab.
0: Da Coab? Obrigada, Cida.
1: Osmar também mandou aqui, deixa eu ver quem falou.
4: Bom dia, Valéria. Eu, 55 anos, eu lembro muito bem que na época de 80, eu saí lá dos Martins para vir tirar ficha aqui no sindicato, Valéria. Nós chegava aqui, não achava ficha.
1: Às
4: Aí eu falei,
1: 4 da
4: nós vamos
1: manhã.
4: ter que posar. Aí posamos um dia e ficamos ali até no outro dia,
1: A
4: o povo
1: noite
4: chegava e
1: inteira.
4: perguntava para nós. E aí? Que hora que vocês veem? Ele falou assim, nós veio ontem. É isso aí, Valéria.
1: Tá vendo?
4: Falou, tenha um bom dia.
0: Seu Osmar, dando um testemunho importante hoje, né, seu Osmar? Liga no dia anterior, marca, chega tranquilo, não tem fila, tem cadeirinha, café quentinho, banheiro que a Cida
1: Televisão.
0: deixa impecável, televisão, um cafezinho quentinho. Isso faz diferença para quem vem da roça. Parece bobagem, mas não. Ser recebido, acolhido para o homem e para a mulher da roça é muito difícil, muito diferente.
1: Balança, eu passo lá de vez em quando para ver se eu engordei umas 100 gramas.
0: Eu não, só para ver se eu emagreci, porque engordar é com você, Celso. Emagrecer é comigo. Esse negócio de
1: Eu não
0: engordar
1: posso emagrecer mais.
0: Então a gente tem que impor. É isso que o Celso falou, é esse acolhimento. Tanto as meninas do Biomed quanto a Claudice e a sua equipe ali de recepção recebem com amor, com afeto.

0: cuidado. Coisa boa que a gente ser recebido com afeto e cuidado, né? Não precisa de muito, precisa de atenção. Muitos comércios aqui em Moçambique precisam aprender lá com o sindicato a receber os seus clientes. Aquela fila enorme na porta, um frio danado, um calor,
1: chuva.
0: Chuva. Isso não é a gente receber
1: um
0: homem
1: mesmo,
0: do campo.
1: Eu vinha para posar também, a gente morava na roça, igual o Osmar falou. Vinha para posar na casa dos parentes, saía 3 horas da manhã para ir no sindicato.
0: Chegava lá, não tinha ficha.
1: Já estava lotado.
0: Então. E você acredita que ainda tem lugar aqui em Moçambique que ainda pensa desse jeito, como antigamente? Deixa os clientes tudo na porta?
1: Pois é.
0: No sol, na chuva. E pagando, hein? É. Não é igual no sindicato, não, que ele é atendido pelo como sócio. Então a gente
1: às vezes você pensa, eu vou pagar particular, que sai rápido. Engano, né? A gente vai, já tem gente na frente, você acaba ficando 2 horas ali ainda.
0: E não é atendido com carinho. Então a gente precisa de atendimento com carinho.
1: A sua mãe mandou bom dia, falou que hoje tá rouca, não pode mandar o áudio.
0: É, hoje a mamãe tá lá.
1: Você vai fazer um chazinho pra ela agora, pouco.
0: Um chá, não toma chá. É só toma café. E aí, como a mamãe acordou de manhã com a minha filha, foi levar o cachorro e o gato pra vacinar. Não perca,
1: ah, hoje
0: tem,
1: é dia,
0: tem,
1: né,
0: vacinação aqui na cidade. O pessoal da roça foi 100% vacinado. Uma maravilha a campanha antirrábica. Não deixe o cachorrinho, não deixe o gato sem vacinar, porque se você deixar, além de risco pra sua saúde, risco pro animalzinho. E sabe quanto custa a vacina? Paga? Quase R$300. Aí. Então, economia no bolso aí, dia de vacinar os nossos amigos animais.
1: Vita Lourdes.
0: Vamos lá, Vita, mandou recado.
2: Oi, Valéria. Oi, Celcinho, tudo bom? Beleza?
1: Oi.
2: É a Vita Lourdes. Eu e o Jacques, meu filho, estamos aqui ouvindo. Hoje nós estamos na chácara da minha tia Nilza.
1: Ó.
2: Aqui no... Eu esqueci o bairro aqui, mas...
1: Pinhal.
2: Nós estamos ouvindo, viu? Não deixou de ouvir, não.
1: Ou não é.
2: Tchau, com Deus. Um abraço para vocês tudo. Manda um abração aí para nós.
0: Um abraço para você, Vita. Um abraço para você, Jackson.
1: A Zilda manda um bom dia para nós dois.
0: Vamos lá, dona Zilda. Dona Zilda é querida. Qual Zilda?
1: Sou Zilda... Oswaldo.
0: A Zilda e o seu Oswaldo. A Zildinha faz uns... Também tem um monte de gato, hein, dona Zilda? Tem que levar essa bicharada pra vacinar. E não sei como é que ela vai levar, porque tem gato.
1: É?
0: Dona Zilda adora um bicho. É isso, é? Meu. Esse foi o gato do Celso. Ô, gente, vamos lá? Então, eu quero trazer pra vocês aqui uma mensagem do sindicato, que o sindicato fez 55 anos. 55 anos fez o sindicato. Então, você que tá ouvindo aí, liga, participa do sorteio, é só responder. Quantos anos tá fazendo o sindicato no último dia 20 de agosto? 55. E eles prepararam uma mensagem bacana pra gente escutar um pouquinho dessa história. Vamos lá, Celso? Olha aqui. Dá pra colocar aqui?
3: Toda história começa com um propósito. E a nossa nasceu para estar ao lado de quem trabalha, produz e faz o campo acontecer. Ao longo dos anos, muitos desafios foram enfrentados e muitas conquistas foram alcançadas. Uma história construída com trabalho, união e, acima de tudo, pessoas. Hoje, comemoramos mais um ano dessa trajetória. Parabéns ao sindicato.
0: Mas parabéns mesmo é para você, trabalhador e trabalhadora, porque se não fosse você que é sindicalizado, não existia esse sindicato, não existia esse propósito que é levado à frente aí pelo Kleber, pelos seus mais de 16 associados, 16 diretores e mais os associados. E claro que eu quero trazer para vocês aqui um pouquinho dessa história desse sindicato, que foi o que a gente colocou aqui. Lembrando que o sindicato tem toda a parte de trabalho técnico, toda a parte de trabalho, da assistência também médica e também da parte de assistência. Eu já estou sabendo que eu tenho 2 minutos aqui, mas antes disso eu quero colocar um pouquinho do trabalho importante que está todo mundo, que o sindicato está oferecendo, que é a telefonia. Então nós vamos ouvir agora a Anitta, que vai explicar direitinho, inclusive para você que não é sócio. Olha como esse sindicato é bacana, está em Muzambinho, Guaranésia e Guaxupé, oferecendo para você que é de Muzambinho, o telefone é R$19,00. 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Vamos lá, Anitta, dá esse recadinho.
4: Olá, ouvinte. Hoje a gente vai entender um pouquinho mais sobre o plano de telefonia celular que o sindicato está oferecendo para os associados. Quem vai explicar para a gente é a Anitta. Bom dia, Anitta.
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4: Bonita, quando a gente contrata um plano de celular, a gente quer usar lá WhatsApp, a molecada quer ter acesso a Facebook, e esses planos que vocês têm no sindicato, dá acesso a Facebook, a rede social, a Waze, né, que é aquele mapa que explica para a gente como chegar numa cidade quando a gente sai de Muzambinho, esses planos dá acesso a isso?
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0: 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Liga para a URA, não sei o que. Maravilhoso o atendimento das meninas. A gente encerra aqui.
1: Sorteio.
0: Então, só um minutinho, a gente encerra esse Prosa do Agro de hoje, mandando um abraço para mais um pessoal aqui. A Elisângela do Córrego da Prata, a Nilda, a Lúcia, sua irmã lá na Ponte Preta, a Eugênia marcou na Fazenda São José, a Ângela na Vila Bueno, a Edna, minha amiga querida, junto com o seu Sotero, lá na Cachoeira do Cambuí. E reitero a minha solidariedade à família do Dico, né, do Ilcinho, que passaram aí momentos de muita tensão com o incêndio na toda a estrutura.
1: Terezinha Nadalete também mandou alô aqui, participando. E o Gustavo José também. Deixa eu ver quem é. A Yasmin Reis, a Lucelena, minha irmã, e a Lucélia, lá de São Mateus.
0: Vamos ver então para quem é que vai o nosso presente dessa semana.
1: Roda a roleta da sorte. Osmar? Final de telefone?
0: 4425.
1: 4425. Osmar deve procurar com?
0: Na quinta-feira, a partir das 13 horas, a sede do sindicato, que fez 55 anos no dia 20 de agosto.
1: Tchau, obrigado.
0: Até a semana que vem, se Deus quiser. Fiquem com uma música maravilhosa. Vem aí a nossa amiga Loura com Bianca e o Nicanor lá de Poços de Caldas transmitindo a missa. Fiquem com Deus.

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3: Jovelícia, Francisco Rodrigues, Lázaro dos Reis, César Augusto, Antônio Carlos de Souza, 6 anos, família Paulette, Faria e Martins, Paulo e Exilda, Sebastião José de Figueiredo, Iraci Figueiredo, Paulo Sérgio de Figueiredo, Karine de Souza Figueiredo de Mela, pelas almas do Purgatório, João Batista Machado, Rosa Serene Bertolucci Machado, Albertina Schmidt Bertolucci, Aparecida Brito, Vanilda Cristina Pereira Silva, Elizabeth Aparecida Correia, Marcílio Rosa da Silva, Maria Madalena
4: Figueiredo, José Ferreira de Carvalho, Helena de Carvalho, Clemente Pinto Rodrigues, família Silva Pinto, Raquel Silva Pinto, Alice Silva Pinto. Pela saúde, Gislaine Priscila Alves da Silva, Fernando Menezes, Tereza Odete Ferreira, Antônio Ferreira, José Clóvis Vieira, Padre Marlon Múcio e Rodrigo Pape. Intenções diversas. Por um milagre, ação de graças pelos 33 anos da formatura de enfermagem de Alfenas, pelo Padre Francisco, pelos colaboradores da UPA de Poços de Caldas e pela família Frank. Pela prática da Divina Misericórdia Solidária, sejamos as pedras com que hoje Jesus constrói sua igreja na terra. Fiquemos de pé e cantemos. Música.

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0: Meus irmãos e irmãs aqui presentes na Assembleia, nossa equipe de liturgia, nossa equipe litúrgica, sintam-se acolhidos, bem-vindos, bom dia.
1: Bom dia.
0: Quero fazer uma acolhida muito carinhosa aqui, muito especial, a turma que formou a enfermagem em Alfenas, né, há 33 anos atrás. E nós, muitos de Alfenas, de outras cidades também, daqui de Poços, né, mas foi em Alfenas a formatura há 33 anos atrás. E a minha irmã, nossa irmã, minha e do Padre Guaraciba, de coração, Maristela Figueiredo, está aqui junto, foi formada também nessa época, junto, né? Foi uma alegria muito grande. Nós que celebramos a missa há 33 anos atrás, né? Há 33 anos atrás. Por isso que estou sem cabelo, cabeça branca e sem cabelo, né? Bem-vindos, viu, queridos? Bem-vindos, queridas. Bem-vindos mesmo para essa celebração de ação de graça. É uma alegria celebrar com vocês aqui. É, levanta a mão quem é de Alfenas, da turma. É, a turma de enfermagem, 33 anos cuidando da vida. Uma salva de palmas, né? Uma salva de palmas. Quero acolher também aqui o José Milton, grande amigo lá de Muzambinho, de muitos anos também, né? De muitos anos, né, Zé Milton? Bem-vindos, viu? Bem-vindo. Na turma de enfermagem também está a Vigiliana, né? Que é a Vigiliana, cadê? Está no meio ali. Todos vocês sejam muito bem-vindos. Quero acolher também as pessoas que vieram de outras cidades, né? De outras cidades. Tem muitas pessoas que vêm participar dessa missa, dessa santa missa conosco, de outra cidade. Não dá para fazer uma entrevista com cada um, né? Mas levante a mão, por favor, quem é de fora, quem é de outra cidade. Olha para você ver, olha as mãos levantadas aí. Quantas pessoas de outra cidade. Uma salva de palmas, bem-vindos. Bem-vindos. Muito obrigado. Fazer uma acolhida também carinhosa, afetiva, com todos aqueles que participam conosco pelas ondas da Rádio Atividade FM 99.1 da cidade de Muzambinho, pela rádio, não é? E pelo Facebook aqui da paróquia de São Domingos, aqui em Poços de Caldas. Sintam-se acolhidos, bem-vindos para celebrar essa santa missa. Rezar agora também nas intenções que cada um trouxe no silêncio do seu coração. Nós fomos, foi anunciadas, proclamadas ali, né? As intenções marcadas, mas vamos colocar no coração as intenções dos nossos familiares falecidos, não é? As outras intenções, aniversariantes, quem faz aniversário, a vida é um dom de Deus. Rezar pelos nossos catequistas, de crisma, da primeira Eucaristia. Hoje rezemos, a igreja reza, nesse ano vocacional, por todos os leigos, de modo muito especial pelos catequistas. Nesse mês vocacional, nós rezamos no primeiro domingo pelos ministérios ordenados, né? Que são os bispos, os padres, presbíteros e os diáconos. No segundo domingo, rezamos pelas famílias, por toda a família, não é? Pelo dia dos pais. No terceiro domingo, rezamos pelos religiosos, Deus chama todos. E nesse quarto domingo, rezamos por todos os leigos. Cada um de nós é chamado por Deus para colocar os seus talentos a serviço da comunidade, como na enfermagem, como cada um de nós, tudo aquilo que fazemos, né? Coloquemos no coração de Deus. 6 anos de falecimento também do senhor Antônio Carlos de Souza, pai do nosso querido e amigo aqui, que todo domingo está aqui conosco. Nosso querido Nicanor. Nas intenções que cada um trouxe no silêncio do seu coração. Em nome do Pai, do Filho e do Espírito Santo.
1: Amém.
0: A graça de nosso Senhor Jesus Cristo, o amor do Pai e a comunhão do Espírito Santo estejam sempre convosco.
1: Bendito seja Deus que nos reuniu no amor de Cristo.
0: Para bem celebrar esta Eucaristia, coloquemo-nos diante de Deus com os nossos limites e os nossos pecados, pedindo perdão.

0: Deus Todo-Poderoso, tenha compaixão de nós, perdoe os nossos pecados e nos conduza à vida eterna.
1: Amém.

0: Oremos. Ó Deus, que unis os corações dos vossos fiéis num único desejo, concedei ao vosso povo amar o que ordenais e esperar o que prometeis, para que na instabilidade deste mundo, nossos corações estejam ancorados lá onde se encontram as verdadeiras alegrias. Por nosso Senhor Jesus Cristo, vosso Filho, que é Deus, e convosco vive e reina na unidade do Espírito Santo por todos os séculos dos séculos.
1: Amém.
0: Eu quero também colocar aqui, podem ficar sentados, liturgia da palavra. Eu gostaria de colocar aqui também ação de graças do fundo da alma e do coração, não é? Por um acidente que aconteceu com o Nicanor, a Mônica. O Nicanor está bem, graças a Deus, está aqui junto de nós. A Mônica está em casa, mas também está bem. Foi um milagre, foi realmente uma graça de Deus. A vida é mais importante. E rezar também pelos nossos mestres, os ministros, aqueles que estão participando de um encontro de todo o setor de Poços de Caldas, do setor de Poços de Caldas. Tem mais de 1000 ministros reunidos hoje, rezar por eles, o ministério na igreja. Então, ouçamos a palavra de Deus.
2: Do livro do profeta Isaías. Assim diz o Senhor a Sobna, o administrador do palácio: eu vou te destituir do posto que ocupas e demitir-te do teu cargo. Acontecerá que nesse dia chamarei meu servo Eliacim, filho de Elcias, e o vestirei com a tua túnica e colocarei nele a tua faixa, porei em suas mãos a tua autoridade. Ele será um pai para os habitantes de Jerusalém e para a casa de Judá. Eu farei levar aos ombros a chave da casa de Davi. Ele abrirá e ninguém poderá fechar. Ele fechará e ninguém poderá abrir. Hei de fixá-lo como estaca em um lugar seguro. E aí ele terá o trono de glória na casa de seu pai. Palavra do Senhor.
3: Graças a Deus.

0: Da carta de São Paulo aos Romanos. Ó, profundidade da riqueza, da sabedoria e da ciência de Deus. Como são inescrutáveis os seus juízos e impenetráveis os seus caminhos. De fato, quem conheceu o pensamento do Senhor, ou quem foi seu conselheiro, ou quem se antecipou em dar-lhes alguma coisa, de maneira a ter direito a uma retribuição, na verdade, tudo é dele, porque ele é para ele. A ele a glória para sempre. Amém. Palavra do Senhor.
1: Graças a Deus.

0: O Senhor esteja convosco.
1: Ele está no meio de nós.
0: Proclamação do Evangelho de Jesus Cristo segundo Mateus.
1: Glória a vós, Senhor.
0: Naquele tempo, Jesus foi à região de Cesareia de Filipe e aí perguntou a seus discípulos: quem dizem os homens ser o Filho do Homem? Eles responderam: alguns dizem que é João Batista, outros que é Elias, outros ainda que é Jeremias ou algum dos profetas. Então Jesus lhes perguntou: e vós, quem dizeis que eu sou? Simão Pedro respondeu: tu és o Messias, o Filho de Deus. Respondendo, Jesus lhe disse: feliz és tu, Simão, filho de Jonas, porque não foi um ser humano que te revelou isso, mas o meu Pai que está no céu. Por isso eu te digo que tu és Pedro, e sobre esta pedra construirei a minha igreja, e o poder do inferno nunca poderá vencê-la. Eu te darei as chaves do reino dos céus. Tudo o que tu ligares na terra será ligado nos céus. Tudo o que tu desligares na terra será desligado nos céus. Então Jesus ordenou aos discípulos que não dissesse a ninguém que ele era o Messias. Palavra da salvação.
1: Glória a vós, Senhor.
0: Podem ficar sentados, quem puder. Apenas uma pequena reflexão diante desta proclamação das leituras do Antigo Testamento, do Novo Testamento, do Evangelho. Mas eu gostaria de ficar aqui para nos ajudar um pouco, penso eu, que o Evangelho foi escrito e Mateus coloca justamente esta passagem, que está muito ligada com a passagem do profeta Isaías na primeira leitura. E a igreja coloca na nossa liturgia, para nós refletirmos, justamente essa primeira leitura, esse texto de Isaías e este do Evangelho de Mateus, não é? Aqui o Evangelho vai dizer, o profeta Isaías vai dizer que o administrador Sobna, né? Ela é uma administradora, a administração do palácio daquela época era de muita importância, né? Ele tinha as chaves do palácio, ele abria, ele fechava, ele tinha o poder de escolher quem é que ia falar com o rei, né? Ele determinava. Ele tinha todo esse poder, não é? Esse poder. E Sobna, que era o administrador, ele não administrava bem, porque ele era orgulhoso, ele era prepotente, arrogante, usava do poder, não é? Para se vangloriar, para se impor, não é? Para maltratar, para pisar nos outros, não é? E o Evangelho de hoje, de Mateus, vai dizer que Jesus, não só de hoje, mas o Evangelho, Jesus veio com poder, não só, não isso, não para matar, para aparecer. Imagina, Jesus, com todo o poder, se fez servo, servidor, não é? Com toda a riqueza se fez pobre. O Filho de Deus que veio até nós é esse pobre, humilde, né, que usa da palavra, que usa toda a sua vida para fazer o bem. Jesus passou no mundo fazendo o bem, curando os enfermos, né? Então, ele escolhe um outro que é um pouco mais, né? Ali depois a gente vai ver que ele também não fez muita grande coisa, mas que era, não é? Mais justo, que é ele assim. E eu hoje lembrei muito do ele assim, né? Hoje é vice-prefeito lá em Onfenas, E ele foi do grupo de jovens, né, Bagliano? Ele foi do grupo de jovens nosso, né? Lá, ele é irmão gêmeo do Heloísio, que foi prefeito aqui em Poços, né? Eles foram, todos eles foram de um grupo de jovens há mais de 33 anos, né? Quando passamos por Alfenas, Padre Guaracibe, eu formamos um grupo de jovens franciscanos. Eles estavam ali. Então, eu me lembrei muito do grupo de jovens também, de vocês, sabe? Porque hoje tem que essa humildade. Eu sempre tenho essa lembrança. Claro, em Alfenas, né, Maristela? Né? Eu sou de lá também, né? Então, sempre volto para lá. Mas o importante aqui, eu fiz essa... abrir um pouquinho esse parênteses aqui, né, para dizer que foi um outro, né, ele assim que foi escolhido para ser o administrador do Palácio do Rei. Agora, Jesus vai fazer esta comparação. Jesus sempre faz comparação, Jesus sempre faz parábolas. Jesus quer que as pessoas entendam e compreendam e aceitem. Mateus quer que todos aqueles convertidos judeus também voltem-se para Jesus Cristo, porque eles não aceitaram Jesus Cristo como o Messias, como o Filho de Deus. Por isso Jesus ali com seus discípulos vai perguntar: o que as pessoas dizem de mim? Quem eu sou para as pessoas? Jesus estava caminhando para Jerusalém, ele ia ser crucificado. O que as pessoas dizem de mim? Quem eu sou para eles? Ah, o senhor é um profeta, é João Batista, é um dos profetas. Mas não, eles não entenderam nada. Eu sou muito mais do que o profeta, porque eu vim de Deus. Só o filho que vem de Deus conhece Deus. Eu vim trazer a vontade de Deus. Eu sou a palavra de Deus encarnada. E vocês... quem eu sou para vocês? Pedro toma a palavra, em nome da comunidade, do grupo ali, vai dizer: tu és o Messias e o Filho de Deus. Não é só o Messias que o povo esperava para libertar o povo, né, de um poder tirano, político, religioso da época. Ele é o Messias, ele é o Messias, mas ele é o Filho de Deus. Se nós estamos aqui é porque nós devemos professar sempre, renovar a nossa fé, que Jesus é o Filho de Deus. Ninguém vai ao Pai se não passar por mim. Eu sou o caminho, eu sou a verdade, eu sou a vida. É isso que nós celebramos. Devemos anunciar, testemunhar Jesus Cristo. É isso que é a igreja de Jesus. Testemunhar, não com poder que massacra, um poder que liberta. Que liberta até para a vida eterna. Porque Deus mandou seu Filho para nos salvar. Para esta vida, que é tão passageira e tão rápida, mas para uma vida plena com Deus. Professemos então a nossa fé. Creio em Deus Pai Todo-Poderoso, Criador do céu e da terra. E em Jesus Cristo, seu único Filho, nosso Senhor, que foi concebido pelo poder do Espírito Santo, nasceu da Virgem Maria,
1: padeceu sob Pôncio Pilatos,
0: foi crucificado, morto e sepultado, desceu à mansão dos mortos, ressuscitou ao terceiro dia, subiu aos céus, está sentado à direita de Deus Pai Todo-Poderoso, de onde há de vir a julgar os vivos e os mortos. Creio no Espírito Santo, na Santa Igreja Católica,
1: na comunhão dos santos, na remissão dos pecados, na ressurreição da carne, na vida eterna. Amém.
0: Pai bondoso, iluminados por vossa palavra, agora pedimos força para a praticar. A cada prece respondamos: dai-nos, ó Pai, o que vos pedimos, todos. Dai-nos, ó Pai, o que vos pedimos.
2: Abençoai nosso Papa na missão de nos confirmar na fé em vós, em vosso reino, fazendo-nos discípulos de Jesus, rezemos.
1: Dai-nos, ó Pai, o que vos pedimos.
2: Abençoai nossos irmãos e irmãs catequistas na divina missão de apontar Cristo luz para a vida de seus catequizandos, rezemos.
1: Dai-nos, ó Pai, o que vos pedimos.
2: Dai à Igreja a fidelidade que a faça invencível ante os ataques do poder do mal, rezemos.
1: Dai-nos, ó Pai, o que vos pedimos.
0: Atendei, ó Pai, nossas súplicas e fazei-nos filhos e filhas vossos, semelhantes a Jesus, vosso amado Filho, que convosco vive e reina para sempre.
2: Amém.
0: Amém.

0: Orai, irmãos e irmãs, para que o nosso sacrifício seja aceito por Deus Pai Todo-Poderoso.
1: Receba, Senhor, as nossas sacrifícios, para a glória do Seu nome, para o nosso bem e de toda a Sua Santa Igreja.
0: Senhor, pelo único sacrifício do Vosso Filho, adquiristes para Vós um povo de adoção filial. Concedei-nos benigno, na Vossa Igreja, os dons da unidade e da paz, por Cristo nosso Senhor.
1: Amém.
0: O Senhor esteja convosco.
1: Ele está no meio de nós.
0: Corações ao alto.
1: O nosso coração está em Deus.
0: Demos graças ao Senhor nosso Deus.
1: É nosso dever e nossa salvação.
0: Na verdade, é digno e justo, é nosso dever e salvação, dar-vos graças sempre em todo lugar. Pai das misericórdias e Deus fiel, pois nos destes o vosso Filho Jesus Cristo como Senhor e Redentor. Ele sempre se mostrou cheio de misericórdia para com os pequenos e os pobres, os doentes e os pecadores, e se fez próximo dos aflitos e oprimidos. Por sua palavra e ação, anunciou ao mundo que sois Pai e cuidais de todos os vossos filhos e filhas. Por isso, com todos os anjos e santos, nós vos louvamos e bendizemos e proclamamos o hino da vossa glória, cantando sem cessar.

0: Na verdade, vós sois santo e digno de louvor, ó Deus, que amais os seres humanos e sempre os acompanhais no caminho da vida. Na verdade, é bendito o vosso Filho presente no meio de nós, quando nos reunimos por seu amor. Como outrora aos discípulos de Emaús, ele nos revela as Escrituras e parte o pão para nós.
1: Bendito vosso Filho presente entre nós.
0: Por isso nós vos suplicamos, Pai de bondade, envieis o vosso Espírito Santo para que santifique estes dons do pão e do vinho e se tornem para nós o corpo e o sangue de nosso Senhor Jesus Cristo.
1: Enviai o vosso Espírito Santo.
0: Na véspera da sua paixão, na noite da última ceia, Jesus tomou o pão, pronunciou a bênção de ação de graças, partiu e o deu a seus discípulos, dizendo: tomai todos e comei, isto é o meu corpo, que será entregue por vós.

Do mesmo modo, no fim da ceia, ele tomou o cálice em suas mãos. Deu-vos graças novamente e o entregou a seus discípulos, dizendo: Tomai todos e bebei, este é o cálice do meu sangue, o sangue da nova e eterna aliança que será derramado por vós e por todos, para a remissão dos pecados. Fazei isto em memória de mim.

0: mistério da fé e do amor.
1: Todas as vezes que comemos deste pão e bebemos deste cálice, anunciamos, Senhor, a vossa morte, enquanto esperamos a vossa vinda.
0: Celebrando, pois, ó Pai Santo, o memorial da Páscoa de Cristo, vosso Filho, nosso Salvador, anunciamos a obra do vosso amor, pela paixão e morte de cruz, vós o fizestes entrar na glória da ressurreição e o colocastes à vossa direita. E enquanto esperamos sua vinda gloriosa, nós vos oferecemos o pão da vida e o cálice da salvação.
1: Aceitai, ó Senhor, a nossa oferta.
0: Olhai com bondade a oferta da vossa igreja. Nela vos apresentamos o sacrifício pascal de Cristo que vos foi entregue. E concedei que, pela força do Espírito do vosso amor, sejamos contados agora e por toda a eternidade entre os membros do vosso Filho, cujo corpo, corpo e sangue comungamos.
1: O Espírito nos una num só corpo.
0: Dignai-vos conduzir a vossa igreja à perfeição na fé e no amor, em comunhão com o nosso Papa Leão, nosso Bispo José Lanza, com todos os bispos, presbíteros, padres, diáconos e todo o povo que adquiristes para vós.
1: Confirmai na unidade a vossa igreja.
0: Abri os nossos olhos para perceber as necessidades dos irmãos e irmãs. Inspirai-nos palavras e ações para confortar os cansados e oprimidos. Fazei que os sirvamos de coração sincero, seguindo sempre o exemplo e o mandamento de Cristo. A vossa igreja seja testemunha viva da verdade e da liberdade, da justiça e da paz, para que toda a humanidade se reanime com uma nova esperança.
1: Ajudai-nos a criar um mundo novo.
0: Lembrai-vos dos nossos irmãos e irmãs que adormeceram na paz do vosso Cristo.

0: as intenções que nós já colocamos, nossos familiares, da nossa casa. Rezemos por todos os falecidos, cuja fé só vós conhecestes. Acolhei-os na luz da vossa face e na ressurreição concedei-lhes a plenitude da vida.
1: Concedei-lhes, ó Senhor, a luz eterna.
0: Concedei também a nós, no fim da nossa peregrinação terrena, chegarmos todos à morada eterna, onde viveremos para sempre convosco. E com a bem-aventurada Virgem Maria, Mãe de Deus, os apóstolos e mártires, São Domingos e todos os santos, vos louvaremos e glorificaremos por Jesus Cristo, o vosso Filho. Por Cristo, com o Cristo e em Cristo, a vós, Deus Pai Todo-Poderoso, na unidade do Espírito Santo, toda honra e toda glória, por todos os séculos dos séculos.
1: Amém.
0: Rezemos com amor e confiança a oração que o Senhor Jesus nos ensinou. Pai nosso, que estais nos céus, santificado seja o vosso nome. Venha a nós o vosso reino. Seja feita a vossa vontade, assim na terra como no céu. O pão nosso de cada dia nos dai hoje. Perdoai as nossas ofensas, assim como nós perdoamos a quem nos tem ofendido. E não nos deixeis cair em tentação, mas livrai-nos do mal. Livrai-nos de todos os males, ó Pai, e dai-nos hoje a vossa paz. Ajudados pela vossa misericórdia, sejamos sempre livres do pecado e protegidos de todos os perigos, enquanto aguardamos a feliz esperança e a vinda do nosso Salvador Jesus Cristo.
1: Vosso reino, o poder e a glória para sempre.
0: Senhor Jesus Cristo, dissestes aos vossos apóstolos: eu vos deixo a paz, eu vos dou a minha paz. Não olheis os nossos pecados, mas a fé que anima a vossa igreja. Dai-lhe, segundo o vosso desejo, a paz e a unidade. Vós que sois Deus, com o Pai e o Espírito Santo.
1: Amém.
0: A paz do Senhor esteja sempre convosco.
1: O amor de Cristo nos uniu.
0: Como filhos e filhas do Deus da paz, saudai-vos com gesto de comunhão fraterna. A paz de Deus, coisa boa. Thank you.

0: Eu sou o pão vivo que desceu do céu. Se alguém come deste pão, viverá eternamente. Eis o Cordeiro de Deus que tira o pecado do mundo.
1: Senhor, eu não sou digno de que entreis em minha morada.
0: Mas dizei uma palavra e serei salvo. O corpo e o sangue de Cristo nos guarde a todos para a vida eterna.
1: Amém.

0: Oremos. Senhor, nós vos pedimos, realizai plenamente em nós a obra redentora da vossa misericórdia. Em vossa bondade, levai-nos a tão alta perfeição que, reconfortados por vossa graça, em tudo possamos agradar-vos. Por Cristo nosso Senhor.
1: Amém.
0: Façamos a nossa consagração a Maria.

0: Maria, cheia de graça, o Senhor é convosco. Bendita sois vós entre as mulheres. Bendito é o fruto do vosso ventre, Jesus. Santa Maria, Mãe de Deus, rogai por nós, pecadores, agora e na hora de nossa morte.
1: Amém.
0: Amém. Antes de fazer a acolhida aqui, as crianças, aos pais, aos padrinhos, das crianças que vão ser batizadas hoje, agora, logo depois da missa. Quero acolher aqui também, fiquei sabendo aqui agora, que a irmã do Evandro Moreira, nossos amigos lá de Muzambinho, a Karina e o Marquinho, estão aqui também, o casal está aqui. Bem-vindos, está ali, bem-vindos, viu? Que alegria. Então, vamos acolher as crianças, os pais e os padrinhos das crianças. Vou ler aqui, Ayla, Maria Cecília, Ágata, Joelena, Javi Miguel, ou depois um outro Miguel, são 8, Isabela e Emanuel. Levantem a mão aí, por favor, os pais, os padrinhos, quem está aqui presente, quem está presente. Uma salva de palmas, bem-vindos, bem-vindos, viu? Muito obrigado. Antes, uma palavrinha do nosso amigo Luan.
2: Podemos assentar alguns instantes, por gentileza. Nessa semana, na quinta-feira, nós temos a adoração ao Santíssimo Sacramento, aqui na nossa igreja, das 13 às 18 horas. Então, toda a comunidade é convidada a viver também esse momento junto a Jesus Eucarístico. Pois bem, nós continuamos, como já foi dito à comunidade, fazendo as nossas campanhas também, e no mês de setembro nós faremos uma pizza. Então tem um valor de R$50 essa pizza, é uma pizza grande juntamente com um refrigerante de 2 litros. Então tem um custo de R$50, a Glorinha está lá na entrada da igreja para poder fazer a venda já desses bilhetinhos. É muito importante que você contribua com a nossa comunidade e é muito importante que você adquira o quanto antes para nós termos já um controle de quantidade, de sabor, tudo certinho, para nós conseguirmos nos programar e melhor entregar para você. Isso vem de encontro com a nossa comunidade, com aquilo que nós precisamos nos manter. Todas as paróquias estão se virando de alguma forma, fazendo as festas, fazendo tudo, todas as campanhas para poder se manter de pé. E isso é muito importante, por isso nós contamos com carinho, com apoio de toda a comunidade. Eu já falei e repito, nós temos um elevador para poder pagar, que nós colocamos em funcionamento novamente. Tem 20 mil para pagar. A gente fez um evento no último mês que deu 5 mil. Então agora falta 15. Já está no meio do caminho. Já apareceu mais uma infiltração aqui que a gente vai precisar consertar. Dentre outras manutenções que nós precisamos honrar na nossa comunidade. E por isso, esses eventos vêm de encontro com as realidades que nós precisamos enfrentar e nós contamos mais uma vez com o auxílio da nossa comunidade. Então nós contamos imensamente com a sua colaboração. Ah, mas eu sou de fora. Compra, deixa para alguém. Você tem algum parente aqui? Eu tenho certeza. Deixa aqui, ou senão você volta também para visitar a cidade, aproveita e já come a pizza. E isso vem auxiliar também a nossa comunidade. Esse é um olhar social, mas eu queria que você visse além do que parece. Nós construímos a nossa comunidade e às vezes essa contribuição, essa luz acesa, vai fazer com que daqui a pouco sejam batizados 8 crianças que você nem faz ideia quem que é. Essa é a nossa experiência. Nós fazemos o que nós podemos para manter a nossa comunidade de pé e outras pessoas também fazem a experiência de Deus nesse mesmo território, nessa mesma estrutura que nós estamos aqui. Por isso, olhe com muito carinho e nós contamos com o auxílio da comunidade.
0: Obrigado, Luan. Recebamos a bênção de Deus. O Senhor esteja convosco.
1: Ele está no meio de nós.
0: Deus Todo-Poderoso vos livre sempre de toda a adversidade e derrame benigno sobre vós os dons da sua bênção. Torne os vossos corações atentos à sua palavra, a fim de que transbordeis de alegria divina.
1: Amém.
0: Assim abraçando o bem e a justiça, possais correr sempre pelo caminho dos mandamentos divinos e tornar-vos co-herdeiros dos santos.
1: Amém.
0: A bênção de Deus Todo-Poderoso, o Pai, o Filho e o Espírito Santo, desça sobre vós e permaneça para sempre.
1: Amém.
0: Ide em paz, o Senhor vos acompanhe.
1: Graças a Deus.
0: Bom domingo, boa semana. Obrigado pela presença.

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0: Atenção!
1: Todo mundo tá ouvindo!
0: Domingão Animado! Estamos chegando aqui na Atividade FM 11:20 agora, hein?
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0: 11:20 em Muzambinho, bom dia! Tá no ar o nosso Domingão Atividade com muita alegria, com gripe que não para de jeito nenhum. Aquele abração pra você, onde quer que você esteja essas horas aí da manhã, da manhã.
4: Eu vou com tudo, hoje eu não fico de fora.
0: E do meu lado aqui tem meu amigo Reginaldo Silva e também aí o Eric.
5: Eric.
0: E isso aí, né? Tudo bem, Reginaldo Silva?
5: Bom dia, Jota. Bom dia, os ouvintes aí da atividade. Tamo aí mais uma vez, né? Domingão. É, mandar um abraço, pessoal todo tá no almoço, né? O pessoal tá preparando aí pra almoçar, tá com a família. Bom domingo aí pra todo mundo. E estamos trazendo novidade de novo, né, Jota?
0: E quais são as novidades? Aliás, deixa eu ver uma novidade aqui, ó. Deixa eu colocar o boné aqui, porque eu vou... Ó.
5: Estamos trazendo duas novidades.
0: Esse boné aqui, tô com fone aqui, não, eu vou dar uma desculpa que não cabe na minha cabeça,
5: cabe,
0: né?
5: É por causa do fone, né?
0: É por causa do fone. É, mas é lindo o boné, ó, da WZ.
5: Isso, esse é o da WZ, né, que é aproveitar e mandar um abraço lá pro Etinho, pro Ilha, né, pra Amanda, pra família toda lá, o seu Érica de Olinda. E também o guarda-chuvão da Estrela, né, foi um sucesso da última vez. É, foi no penúltimo domingo, né?
0: Foi.
5: Domingo antepassado. Então, hoje trouxemos aí mais um guarda-chuva para sortear pro pessoal, pros nossos amigos ouvintes, pessoal que tá acompanhando. Então é ligar e falar aqui, né, pessoal que vai participar aí através do áudio, via WhatsApp, né, deixar aí o seu recado falando que quer ganhar, quer concorrer ao guarda-chuva da Estrela. No final do programa, o Jota vai estar fazendo sorteio. E também o boné da WZ, né, pessoal que tá acompanhando. 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
5: 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Um abraço para todo o pessoal aí acompanhando. E o Eric ia aproveitar, quer mandar um abraço para a avó, né, Eric?
1: Eu quero dar um abraço.
5: Pra quem que você vai mandar um abraço de hoje?
1: Pra Zilda, isso. Pro Boisval, ah. E pro tio Divaldo.
5: Pro tio Divaldo, tá ouvindo também a programação, e a outra avó que tá lá te ouvindo também.
1: E a avó de Aline e o vó Ela e
5: isso. Tio Isso, equipe toda lá.
0: Capricha no almoço lá, avó, que eu tô chegando.
5: Estamos chegando na dona Zilda pra filar uma boia, né, Eric? É isso daí, então, Jota, obrigado. Valeu. Aí pelo espaço mais uma vez, equipe da atividade, um abraço pro Nicanor, né, mandar um abraço lá pra ele, essa semana também teve um perrengue, né?
0: Ah, pois é, mas tá bem, graças coitado, a Deus. Coitado,
5: graças a Deus, dos males o menor, né? É. Então um abraço pro Nicanor, pra equipe aqui da atividade também, e um bom domingo aí pra todo mundo que tá nos ouvindo, vai ficar com esse programaço aí do Jota Maria até o final, depois do Jota, quem que vem hoje?
0: É o Celso. O Celso Carlos,
5: programaço também, então vocês vão ficar muito bem acompanhados aí. Um abraço pra todo mundo, até mais. E até o próximo domingo, se Deus quiser.
0: Tchau, tchau, Reginaldo. Valeu, tchau. Valeu, Eric. Tchau.

Valeu, tá então, Reginaldo. O Eric dando aquele toquinho aqui pra gente. Nosso abração pra você, gente. Olha, são 11 horas 27 minutos. E tem mais, hein? 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Eu quero ganhar um guarda-chuva da Estrela, eu quero ganhar um boné da WZ e eu quero ganhar um frango do São Mateus Supermercado. 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Alô, alô, 11 horas 28 minutos. Agora a gente fala com o Dr. Robson Luiz Assunção. 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Tá no ar o nosso Domingão Atividade. Parece que tem um ouvinte da linha já com a gente aqui. Alô? Alô? Tem não, né? Alô?

0: mais sexy do mundo.
1: Vamos ver agora, alô, quem fala? Mano. Oi, quem tá falando?
2: Guilherme.
1: Hein?
2: Guilherme. Coloca o meu nome no sorteio.
1: O Gui, da onde você tá falando, Guilherme?
2: Aqui da Coab.
1: Da Coab, qual é a moda, meu amigo?
2: Coloca o meu nome no sorteio e quer desejar feliz aniversário pra minha mãe hoje.
1: É, como é que chama sua mamãe?
2: Luciana? Isso.
1: É, parabéns pra Luciana, aniversário dela hoje?
2: É.
1: Tá certo então, aí.
2: Coloca o meu nome no sorteio e manda o Eduardo Costa pra
1: nós. Nós manda pra você aqui. Um abraço, meu amigo.
2: Vai, São Paulo.
1: Vai, Corinthians. Tchau, tchau. Obrigado.

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1: Deixo na cidade, não trago pra cá.
0: 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E tem um lindo guarda-chuva hoje. 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Oi, quem fala? Não... Então vamos liberar novamente o nosso telefone para você, 11 horas 32 minutos agora em Muzambinho, 11h32. A gente fala aqui com o ouvinte. Ah, J. Maria, queria ouvir uma música Menina da Aldeia, coloca meu nome no sorteio. Alô?
2: E aqui é a Valentina.
0: Valentina, Valentina.
2: Que ouve a música na Cascada.
0: É, Castelo? Da...
2: Coloca meu nome no sorteio.
0: A Ana Castelo, onde se apresentou lá no Barretos, em Barretos. Tinha uma música da Valentina, você lembra? Valentina, Valentina, Valentina de Jesus. Lembra da Valentina? Cantava essa Valentina? Fez sucesso. Não é Valentina que chamava a música? Valentina, não é, é Valentina, não é? Uai, ou não é? Alô, quem fala?
3: Oi, Jotinha.
0: Oi, Laurinha.
3: Oi, bom dia.
0: Como vai tu, Laurinha?
3: Tudo bem, graças a Deus.
0: Tem passado bem, graças a Deus, minha amiga.
3: Passamos uns perrengues, mas faz parte da perrengue, vida. E estamos firme aí de novo, né, Jotinha?
0: Perrengue a gente passa. Eu tô gripado faz uma semana e não sara, minha amiga.
3: Ai, Jota, esses perrengues tá pegando todo mundo, né?
0: Pois é. É, tá muito seco, né? Muito seco.
3: Muito seco, né, Jovem? Ainda bem as queimadas pra ajudar, só Deus.
0: Aí embaça né, tudo, entope tudo, Deus me livre, né?
3: Só Deus, né, Jovem?
0: Qual é a música?
3: Jotinha, hoje eu quero ouvir a princesa, mandar aqui pra princesa Dite, hoje ela está bem, muito alegre. E hoje eu quero ouvir a princesa da Amado Batista, que é a música predileta dela. Ele é muito fã, igual a mamãe, viu, Jorge?
0: E essa música é bonita, eu também gosto dessa música, a princesa.
3: Ah, eu amo, sabe? Eu fiz até um bolo pra ela de princesa, do Amado Batista, gente,
0: pelo amor. É mesmo? Você não tem jeito, né?
3: Sabe, ela estava doentinha, fiquei com ela no hospital. E aí eu fico tão alegre quando ela tá feliz assim, Jota, quando toca uma música do Amado Batista, eu vi a alegria dela. Isso é a minha alegria.
0: Você é um Deus pra ela, né?
3: Nossa senhora, Jota, estava numa festa de casamento do meu sobrinho, tive que sair correndo com ela para o hospital, mas tudo bem, tudo passou, ela está muito feliz de hoje, só agradecer a Deus. Aí eu vou colocar em primeiro lugar Deus, né? Depois ela vai ouvir muito que ela gosta, né,
0: Jota? Ótimo, ótimo, a gente vai mandar para ela para ela ficar Jota, feliz.
3: E aí, Jota, dizer aí sobre o guarda-chuva, que, nossa, esse guarda-chuva tampa eu e ela e a cadeira.
0: É mesmo,
3: muito
0: né?
3: O guarda-chuva da Estrela, recomendo para vocês. Ó,
0: ah, eu até um outro guarda-chuvão hoje aqui, hein?
3: Tem outro aí hoje, vou ganhar o boné,
0: gente. Tem um boné aí, também cadeira, aqui.
3: Na cadeirinha, tampa toda
0: a Daiane. 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Dele,
3: eu quero ganhar esse boné hoje,
0: Jota. E Laurinho, Coringão vai ganhar hoje, hein?
3: Vai ganhar hoje.
0: Ganhar Jota. Do Curitiba hoje.
3: Firme e forte.
0: Firme e forte.
3: O galão da
0: parte
3: assistiu o Corinthians, não dá muito certo, Jota.
0: Ai. Tá certo, então. Obrigado, fica com Deus aí, minha amiga.
3: Tchau, tchau.
0: Tchau, tchau. Logo, a gente.
3: Eu quero concorrer ao Winner também, viu, Jota? Um tá. Beijo, Academia Winner.
0: Ah, isso aí. Logo, eu te procuro, viu, amiga? Um abraço.
3: Ah, tô aguardando aí, viu,
1: Jota? Tudo que deseja e quer, o
0: É, atividade 11 horas 36 minutos em Muzambinho, 11h36 agora. Vamos falar com mais ouvinte aqui, a Terezinha apareceu.
4: Bom dia, Jota, tudo bem? Jota, quero ganhar guarda-chuva aí da Imobiliária Estrela. Um abraço, fique com Deus, é a Terezinha.
0: É a TT, é a TT. Terezinha, um abraço, querida Terezinha. Olha, essa gripe dá uma coceira na garganta, peito cheio, dor no corpo. Eu acho que eu tô com. Eu tomei vacina, mas não sei não, viu? Aí eu fiquei lá, pô, tomei vacina, faço na academia, tomo com bastante. E tem gripe direto. Aí o Sr. João aqui do meu lado bebe cachaça todo dia e o homem não pega nada, meu Deus do céu. Que negócio é esse? 11 horas 37 minutos agora. Alô, Silvana? Ela voltou. A Silvana voltou novamente.
5: Bom dia, Jota. Jota, é a Silvana da Ponte Preta. Jota, coloca meu nome no sorteio, viu? Tô te ouvindo aqui. Quero ganhar esse guarda-chuva aí, que não vem chuva.
0: Que não vem chuva. Tá dando chuva terça-feira, né? Tá dando chuva terça-feira, Silvana.
5: Oi, Jota, bom dia.
0: Olha, Luana.
5: Estamos aqui prestigiando o seu programa. Ô, Jota, não é Valentina, não, é Florentina, ah, é Jota. Ô, falando em Florentina, toca essa música aí pra nós.
0: É verdade, é a Florentina.
5: Essa música antiga do Tiririca.
0: É, Tiririca.
5: Um abraço, Jota. Fica com Deus. Põe o nosso nome no sorteios, vamos ganhar o frangão hoje, nesse domingo, esse frangão delicioso do São Mateus. Obrigada, Jota, manda um beijo pro Renato, pro Gaelzinho, pra todos os ouvintes da rádio, um beijão pra você, fica com Deus.
0: Mas é Florentina, né? É Florentina, Florentina, Florentina de Jesus. E se for essa música, foi sucesso em 1988, eu acho que foi isso, 88, né? Aí fizeram até música de política com ela. E não é Valentina, não é Florentina. Muito bem, Luana, eu vou mandar essa moda daqui a pouco, ver se eu consigo achar aqui essa Florentina. Ei, barbaridade! Alô, princesa! Alô, Dayana, princesinha, alô, Laurinha. Amado Batista, hein? 11h40, 11h40.

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1: Aê, Florentina de Jesus, fez sucesso na época. E não tem nada de que acrescenta essa letra, né? Só fala em Florentina, né? Eu não entendo o povo não, viu? Mas fez sucesso, né? 11 horas e 45 minutos.
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0: gente.
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2: Atividade, 11 horas e 58 minutos em Muzambinho. O nosso telefone liberado para você ligar. Tem frango assado hoje. 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
3: Alô.
2: Oi.
3: Alô.
2: Opa, tudo bom, Jackson? Tudo bem?
3: Tudo bem, cadê Deus?
2: E aí, vamos mandar um alôzão, meu amigo?
3: Ah, vovô Lopes, minha mãe.
2: Sim.
3: Vovô Maria.
2: Certo.
3: Minha mãe, meu tio.
2: O tio?
3: Meu tio,
2: o Zé Antônio fez aniversário ontem? Ô, Zé Corintiano, que Deus abençoe, hein?
3: Corintiano.
2: É.
3: Tá aqui escutando.
2: 50?
3: Tá aqui escutando.
2: Ah, tá escutando aí o Zé?
3: Tá.
2: Um abraço pro Zé Antônio, gente boa, Zé Antônio. Aí, gosto muito do Zé. O Zé é gente boa.
3: Faz muito tempo.
2: É, né?
3: Falando muito bom, Zé. Muito fácil, vem.
2: Ah, entendi.
3: A gente tá matando um outro também.
2: E o Sozé Lopes?
3: O vovô Lopes tá aqui.
2: Tá aí também, um abraço pro Zé, Dona Maria.
3: O vovô Lopes tá aqui.
2: Coringão vai ganhar hoje, hein?
3: Coringão vai ganhar hoje. Vai.
2: Se Deus quiser.
3: Se quiser, vai ganhar hoje.
2: Tá certo, então.
3: Dona Maria.
2: Oi?
3: Porque a
2: casa o guarda-chuva da Estrela parece uma antena parabólica.
3: Vai lá, Copa.
2: É.
3: eu quero conhecer.
2: Falou, meu amiguinho. Um abraço.
3: Eu quero cair a casa do Vinha.
2: Pode deixar. Colocar teu nome aqui, viu?
3: Certinho.
2: Tchau. Com Deus.
4: Aqui no...
2: Aê! 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
4: Fica comigo,
2: Eduardo. 12 e 3. E o povo fala aqui na atividade. Deixa eu falar agora com carinho pra vocês aqui, da nossa ouvinte.
0: Oi, Jota, bom dia.
2: Como vai?
0: Macaúbas. Jota, manda a música aí pra nós, Jantar pra Jesus. Ofereço pra todo mundo que tá ouvindo. E põe meu nome aí no sorteio. Eu quero ganhar esse guarda-chuva aí da Estrela. E quero ganhar todos esses brindes aí hoje, viu, Jota? E o boné também.
2: Obrigado, Jota. Da WZ.
4: Bom dia, Jota. Que é o Landinho da Macaúba. Ô, Jota, põe meu nome, põe os prêmios tudo, põe meu nome no sorteio, que eu vou ganhar os prêmios. Põe aqui a música pra nós, Toalha Molhada. Alô, muito obrigado. Falei pra todo mundo que ouviu.
2: Você já apanhou, com a toalha molhada? Alguém já bateu no você com a toalha molhada, Orlando? Ah, dói demais, Orlando. Nossa Senhora!
5: Bom dia, Jota Maria. Eu gostaria de ouvir a música, qualquer música do Chitãozinho Chororó. Qualquer uma tá bom. Aparecida aqui do Bananal. Eu põe meu nome no sorteio do guarda-chuva e do boné. Fica com Deus, que você tenha um bom domingo.
2: Ei, Aparecida, que Deus abençoe você também, minha amiga. Um abraço do Bananal. Alô, alô, Bananal. Alô, alô, Cabritão.
6: Tudo bom? E a música que você mandar pra mim?
2: Eu não trabalhei essa semana.
6: Cadê os amigos teu, Jota?
2: Tá aqui, meu amigo.
6: Menino Caçador.
2: Menino Lourenço Caçador? Lourenço. Eu vou mandar pra você,
6: cadê,
2: viu?
6: A música, Lourenço?
2: Aliás, eu ganhei as batatas do Cabritão. A batata do Cabritão é a beleza. Cozinha que é uma beleza, a batata, né, do Cabritão. É desse tamanho a batata do Cabritão. É uma beleza. Comi, mas comi à vontade tua batata, viu, o Cabritão? Bom, mas bom mesmo, meu amigo. Bom, mas bom mesmo, viu, meu amigão?
7: Oi, Jota Maria, que é a Júlia. Eu quero ganhar o Foco Super Cat São Mateus.
2: Aqui é a Júlia.
7: Aqui é a Júlia. Põe meu nome e sorteio, Jotinho. Bom dia, Jotinha. Aqui é a Júlia.
2: A Julinha da Rosinha, a Julinha do Luciano, a Raquel. Um abraço.
8: Oi, Jota, tudo bom? Jota, quero que você mande uma música pra casa. Você é a música da minha tia, minha madrinha, que hoje eu vou conseguir gravar. Quero que você mande aqui pra mãe, mandar pro Durano, pro Alexandre, pro
2: certo.
8: Todos, pra Cida Loura, Madalena,
2: é.
8: Pro nosso amigo Reginaldo, pro menininho,
2: uhum.
8: Pra você e todos que estiver ouvindo.
2: Ué,
8: essa semana você foi fazer? Você foi passear um pouco?
2: Essa semana...
8: Dois dias foi os seus três, foi muito bom também. Só que aí a gente sente falta do CC também. Me manda pra... Todos lá, meus amigos da PAI.
2: Viu, essa semana eu passei bem mal, sabe? Gripe, eu viajei também para Belo Horizonte. Então não deu tempo da gente fazer acho que eu fiz 2 dias o programa aqui de manhã, à noite, né? Eu não deu para fazer. Mas graças a Deus tá tudo bem, né? Um abraço pro meu amigo Marquinho da Estrela, o empresário da Estrela, foi na missa lá em Posto de Caldas, né? Eu fui lá na missa hoje, lá em Posto de Caldas. O Nicanor está super bem, já está pronto para outra. Ê, Nicanor! Nosso amigo Nicanor, que sofreu um acidente na quinta-feira, assustou todos nós aqui, meu Deus do céu, hein? Ali nas vias do café, subindo o Muzambão, o carro perdeu o controle, derrapou na pista e capotou várias vezes. A Mônica sofreu um corte, mas está tudo bem agora com a Mônica, né? Graças a Deus. O Nicanor também já está trabalhando. Mas a vida que segue, né? Perdeu a perda econômica, né? Teve aí problemas com o carro, DP. Houve um acidente aí, o carro realmente não. Perca total. Mas ele tá bem. O importante é a vida. O importante é a vida, né? O carro compra outro, né? São 12h07, é Marquinho Estrela, sua imobiliária preferida em Muzambinho, tem esse lindo do guarda-chuva, hein? Tem que falar, eu quero ganhar um guarda-chuva da Estrela, eu quero ganhar um boné da WZ. É, meu amigo e minha amiga.
8: Meu nome não sorteio. Quer ganhar alguma coisa? Faz tempo que eu não ganho, e você tá devendo presente pra mim. Ô, Jota, quero mandar pra minha mãe, que foi aniversário, dia 18 de agosto.
2: Dona Carolina.
8: Eu vou mandar no sorteio também. aniversário dela, tadinho. Deixa eu mandar, não pode esquecer, não.
2: Um abraço pra dona Carolina, que Deus abençoe a dona Carolina, minha amiga dona Carolina. 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Você ligado aqui, curtindo a gente. 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

0: que me entende. Bom dia, Jotamari. É o Carlos Eduardo da Barracuda aqui.
1: Ô, Carlos.
0: Eu ouvi a música do professor, Gustavo Lima. Oferecer pra minha mãe, oferecer pro meu pai, oferecer pro Negrinho, pra minha mãe Zélia, pra minha irmã Regiane, pra minha mãe Júlia. E que seja da rádio pra tua família aí, coloca meu nome no sorteio. Vai pra mesmo. Perdeu ontem, mas fazer o quê, né?
1: Perdeu ontem o Mengão? Perdeu pro Cruzeiro de virada, né? Perdeu de virada, né? Perdeu de virada ontem. Aí como é que chama lá? O Cruzeiro ganhou do Flamengo de virada. Alô, Leandro e Marcon. Um abraço, menina. Não fique triste, menina. Hoje tem o melhor time do mundo jogando o Coringão. Alô, meu amigo. Aí o Cabritão.

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1: Domingão Atividade com J. Maria aqui. Um abraço pra você.
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1: um modão de Cabra Macho. 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
1: E vamos falar com mais ouvintes na atividade. Ai, ai, ai, ai, ai, meus ouvidos. É, liberando o telefone, falando com o povo, falando com os... Um abraço pra Cida. Aí, Cida, o bar do Machalenta também, aquele abraço pra vocês aí, viu? Muito obrigado pelo carinho. Vamos lá. Alô, alô, alô, alô, Aparecido, Celso, né? Tivemos lá domingão numa festa maravilhosa, aniversário da Vera, Vera do... Anu, tchau, Anu! Ô, tchau, Anu!
4: Jota, Maria, bom dia, tudo bem?
5: Oi, Maria!
4: É, o Jota, toca uma música aí pra gente, é da Marília Mendonça, manda pra todo que estiver ouvindo,
1: Marília
4: que
1: Mendonça,
4: gosta, pra vocês da rádio, melhor pra você aí, viu, Jota, toma um remédio que você melhora, e eu quero ganhar a guarda-chuva da Estela, o boné da WZ. Jota, muito obrigada, bom dia. Maria das Graças, bairro Três Barras.
1: Maria das Graças, bairro Três Barras, nossa amiga lá das Três Barras, a todos das Três Barras, nosso carinho pra vocês aí, viu, Três Barras, nosso povo bom. Alô, meu amigo Marquinho, Jota e Lenice do Parque da Colina, que ele vira a música do Dudu Kidalvan, Rastro na Areia, manda pro Marcos, pro Iago, todos os ouvintes, coloca meu nome no sorteio do frango assado, de São Mateus, do guarda-chuva e da estrela e também os demais sorteios, hein? Tá tomando a cervejinha ali, né? Ai, ai, ai. Caneca tá até trincando de gelada.
6: Aí, Jota, você tem que tomar uma dessa aí pra você melhorar.
1: Pois é, ué.
6: Falou que tomar remédio não sara, não, e ó, essa sara. Ai, pra você ver.
1: Tô desconfiado que a Verrebe não tá sarando nada, não, viu? O negócio é tomar essa aqui mesmo, né? Um chopp da. Da Bayer? Como é que chama a cerveja aí? É? Trembão, hein? Nossa Senhora! Maria Laura, abraço pra Maria Laura. A minha amiga Juliana. Ô, Juliana! E aí, Juliana? E o Bar do Godói? E o Luiz Godói? E o Zetão? Tchãozinho!
5: Oi, Jota Maria, bom dia. Jota, manda uma música pra mim, Zezé de Camargo e Luciano, Sem Medo de Ser Feliz. Quero oferecer pra todos que estão ouvindo lá no Lar do Geraldo Godói, em Juruaia, e pra todos que estão ouvindo aqui no Alto do Anjo. Eu quero participar do sorteio do Era Chuva da Imobiliária Estrela, que se Deus quiser, vem chuva pra nós essa semana, hein? Vai, Corinthians!
1: E vai, Coringão! E vem chuva e vai, Corinthians! Não é? Vem chuva e vai, Corinthians! Um abraço pro Geraldo, né, Geraldo Godói? Manda modão pra vocês aí daqui a pouquinho, hein?
7: Jota, tudo bom? Quem fala aqui é o Gilson.
1: É o Gilson.
7: Apareceu uma música aí pra minha amiga aí, Maria Helena, pra minha mãe, pro Guilherme, todo mundo que tá ouvindo. Pode ser a música do Eduardo Costa, qualquer uma deles. E coloca no sorteio do frango assado do São Mateus e qualquer outro sorteio que tiver aí. Muito obrigado.
1: 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Da Bruzê, do Wellington Zandomenig, William Zandomenig, em Muzambi tem um lindo boné. Agora nós vamos falar lá em Montebello, meu amigo lá em Montebello, Carlos Roberto.
8: Ô, Jota Maria.
1: Oi.
8: Boa tarde, é o Carlos Roberto.
1: Você tá bom? Vamos mexer no doce.
8: É, vai limpando café ali. O homem vai cortar, né, limpar com a foice.
1: É.
8: Não sei se eu molei a foice muito, é a minha potência, não sei.
1: A minha
8: então,
1: potência.
8: Então, já não vê, né? Leva a foice pra cima, desce, limpando.
1: É.
8: Olha, tá passando um enxame de abelha, eu não vi isso. Tadinho, cortou 4 abelhas, pai.
1: Cortou 4 abelhas.
8: Eu vi só os pedaços dentro do chão. É uma fêmea que tem macho. Fiquei com a doce, mas acontece, né?
1: É.
8: Acidente acontece, né? Ó, que se eu pudesse, eu mando um modão do Chico Rio pra nós, pra nós.
1: Entendi.
8: Todo ouvinte.
1: Quer dizer, então, que essa foice tava afilhada, mas que afinada, né? Ela cortou 4 abelhas. Ele sabe o que as abelhas. A fêmea e o macho, hein? Pelo amor de Deus, hein, Carlos Roberto? Isso que é o caboclo que entende de abelhas, hein? É de fazer barba aí, essa foice sua também. Pelo amor, hein? Um abraço. Ah, meu amigo Eduardo, tudo bem? Estou ouvindo aqui seu programa. Manda a música aí e põe nosso nome aí no sorteio, tá bom? Eduardo e toda a família. Nosso abração pra você, viu, Eduardo?
9: Boa tarde, Jota Maria, que é o Dedé. Quero ver fio de cabelo com chitãozinho e chororó. Manda minha esposa Marta, que nunca tá ouvindo.
1: Falou, meu amigo, abração pra você aí.
10: Oi, Jota, eu quero mandar a música do... Eu tenho que mandar a música do Amagurado Tchon. Amagurado Tchon, que é o Padinho.
1: Certo.
10: E eu quero mandar é meu amigo, o Gerson.
1: O Gerson.
10: Aliette. É pro Lucas.
1: O Lucas.
10: Pro Eduardo, pra Célia.
1: Certo.
10: Pro pai. E pro ele no sorteio. E eu quero ganhar o Golden. Eu quero ganhar
11: Boné
10: de cowboy.
1: Ah, entendi. Tem o frango, tem guarda-chuva, tem o boné. É, que aí é tudo, né, o Paulo? Alô, tia Cida. Ei, Cida, tudo bom, Cida? Alô, Brumado!
12: Oi, Jota, bom dia, boa tarde. Eu quero ganhar o guarda-chuva da Estrela.
1: Aí a Lourdes também quer ganhar o guarda-chuva da Estrela. Um abraço pra você, Lourdes. Tudo jóia, né, Lourdes? Aí do Mauro. Meu amigo Godói, manda música aqui no bar do Godói, Juruá, a blusa vermelha, manda pra nós Aí estamos te ouvindo, tomando aquela gelada. Manda pra Juliana aí em Muzambinho. Vamos então, ó. Ó, que modão! Sem medo de ser feliz. Aô!

O Florentino não, é Valentina, Valentina. Opa, a Valentina que ganhou aí o frango assado, hein, Valentina? Pode passar aqui na atividade, pegar o cupom e almoçar esse frango assado gostoso, hein, Valentina?

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2: Ah, tamo de volta, um abraço pro Luiz Posidônio, fazendo aniversário, hein? Tá fazendo festa desde sexta-feira, o Luiz Posidônio não para de fazer festa, né, Luiz? Meu, a nossa senhora, hein? Deus abençoe você, mais um aniversário, hein? Estamos juntos aí, 30 anos, grande Luiz Posidônio, nosso abraço, a turma da latinha tá lá já tomando uma, lá na casa do Luiz Posidônio, comemorando o aniversário. Parabéns, Luiz Posidônio! Ei, Luiz, velho de guerra, hein? O Luiz tá bom, né, Luiz? Precisa tomar o Hexafil não, né, Luiz Posidônio? Precisa tomar o Hexafil não, né? De vez em quando ele passa na farmácia da drogaria mais popular da Renata e vai lá comprar um, né, Luiz? Vai lá comprar um Hexafil, né, Luiz Posidônio? 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
3: Nós chega a ripa, nós solta
2: a chave. É, vamos mexer no doce por aqui.
3: Nós 13 horas 7 minutos
2: em Muzambinho. 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É isso aí, minha gente. E vamos mandar abraço, vamos mandar alô. Agora pra quem? Alô, alô.
4: Boa tarde, Jatamarito. Bom demais aqui, ó,
2: bom,
4: região.
2: Bom demais.
4: Toca a música aí do Horizonte Azul, Lucas e Luan. Ofereço pra Vanildo, minha esposa, e pra todos os corintianos que torcem pra seleção corintiana. E quer participar do sorteio do guarda-chuva da Estrela e do boné da WZ e dos outros sorteios e tudo. E melhor você, pro Nicanor e pra Mônica. Fica todo mundo com Deus e tchau, obrigado.
2: Tchau, obrigado. Obrigado, amém, Jesus. Vamos melhorar, né? E um abraço pra WZ. Lembrando que a WZ, você sabe, WZ faz realmente aí a colheita para você nessa época do ano, a WZ. Um abraço pro Odenir Ornonato. Alô, Odenir. E você e sua esposa ligados com a gente aí, né? Odenir Ornonato, aí no bairro, aí do Pantano. 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Um abraço para minha amiga Sula Mazurega, que está ligada com a agenda no sítio, né, Sula? Ontem o Lucas e Luan estavam aí na sua casa, que legal, um abraço pro Flávio também, aí ouvindo a gente, nosso carinho colega Sula Mazuré.

0: Deixa eu dar um abraço aqui pro meu amigo Zé Jorge, aí da Musalube. 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
0: Vamos lá, companheiros e companheiras. Alô, meu amigão, como é que você tá, Alessandro?
2: Boa tarde, J. Maria. Aqui é o Alessandro, filho do Nenê Corintiano.
0: Nenê Corintiano.
2: Hoje tem Coringão, feliz, hein?
0: Opa!
2: Vamos lá, né?
0: Temos que ganhar
2: hoje. Meio de semana passada, né? Passou apertado, sendo Corinthians mesmo. Daquele jeito,
0: é,
2: Corinthians.
0: É verdade.
2: Põe meu nome no sorteio aí e toca uma música do Renego Sormões pra nós. Nós estamos aqui no rádio escutando você. Feliz pra todo mundo e põe meu nome no sorteio. E vai, Corinthians!
0: E vai, Corinthians, Alessandro! Alô, Nenê, meu amigo! 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Alô, Ana! Nora, aí da Leia e do Edson. Edson não, do Adilson, que Edson? Né? 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Gente,
1: é isso que a galera quer, é isso que a galera quer.
0: E vamos lá, falando com mais ouvinte agora, vamos falar com quem aqui? Alô, alô, alô.
3: Alô, Jota Maria.
0: É o Nenê.
3: Vamos ganhar do Curitiba.
0: Vamos ganhar.
3: Nosso foco é Libertador.
0: É.
3: Vai passar no Flamengo, já era, é nóis.
0: Já era.
3: Hoje é, tá bom, de amargar de 1-0. Você viu o que a torcida fez? Fez o Depay renovar o contrato. Vai, goleiro, da Jota.
0: É a torcida que manda lá, né? E tem que renovar o contrato do rapaz, vai. É, Coringão, né, Nenê? Ganhamos aquele dia. É, tem que ser com sofrimento também, né? Pelo amor de Deus, hein? E vamos ganhar hoje do Curitiba, né, Nenê? Aí o coração do Nenê, vou te contar, vai a mil. Sai pela boca o coração do Nenê. 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E vamos falar com mais um.
4: Boa tarde, Ana Maria, que é o Hélio do Campestre.
0: Oi, Hélio.
4: Manda mais aí, por favor. É, Mato Grosso Matias, tentei te esquecer.
0: É.
4: Manda pro Marcir, pro Geninho, pro Mauro, pro Toninho, pro Hélio, que eu que estou falando aqui. Toca pra nós aí. É, Mato Grosso Matias, tentei te esquecer.

0: Bom domingo pro senhor aí, fique com Deus. E boa semana para nós. Toca para nós aí, Mato Grosso Matias, sem ter de esquecer. Forte abraço aí, meu querido, fique com Deus. Meu primeiro áudio aí, hein? Dá atenção para nós, hein? Toca para nós aí.
1: Alô, meu amigo, é isso aí. Um abraço para você também, viu? Vamos lá então, comodão aqui na atividade. A música é Mato Grosso e Matias. 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Um guarda-chuva maravilhoso, o guarda-chuva aí da Estrela.

0: Chitãozinho e Chororó, modão bonito, em fio de cabelo, meu Deus do céu. Ô, trembão, um abraço mais uma vez pro Luiz Posidoni. Paulinho Garrucho tá lá, né, Paulo? Aí também por lá, festa, aniversário dele, que maravilha, hein? Deus abençoe sempre o Luiz Posidoni. Ele que toma Hexafil sem parar. O homem é uma ferrugem, velho de guerra. 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Minha gente, olha a hora, são 13 horas e 23 minutos. Deixa eu falar com ela, nossa amiga, Tereza.
1: Bom dia. Ô, Jô, você sabe o que é bom pra a gripe?
0: Hã?
1: Uma pinga com limão.
0: Ó. Oh.
1: Bem forte mesmo, uma beleza.
0: É mesmo? Queda. Não, mas deve ser, viu, por quê?
1: Mas só que isso eu não tomo, não.
0: Não, né?
1: Mas você põe meu nome no sorteio, que é a Tereza de Jardim Saravo.
0: Certo.
1: Aí põe meu nome no sorteio de frango, da mobiliária. Sorteio que tiver aí, você põe no meu nome, tá bom?
0: Tá joia.
1: Um bom dia, fica com Deus. E uma boa meia hora pra você, viu? Lá pra amanhã, depois já tá um coco de bom, tá?
0: É. Obrigado, viu? É porque quem toma cachaça, parece que a gripe não pega, né? É incrível isso. Eu vou tomar esse negócio então, viu, Tereza? Fica com Deus, minha amiga.
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4: Vem! Agora aqui no estúdio Atividade FM, tá aqui os meus amiguinhos que estão aqui no estúdio. Ali tá a Valentina, que eu chamei de Florentina, que ganhou um frango. Tudo bom, Valentina?
5: Sim.
4: Sim. É Valentina do que você chama?
5: Valentina está com minhas questões.
4: Valentina de Jesus?
5: Não.
4: Ô Valentina, como é que chama sua mãe?
5: Cristina está com minhas...
4: Esqueci.
5: Esqueci.
4: E como é que chama sua avó?
5: Valdilene.
4: Valdilene, né? Você tem quantos anos?
5: Cinco.
4: Sim, você tá na escola ou não?
5: Sim.
4: Qual escola? Não? Qual escola você tá?
5: Freio.
4: No freio?
5: Sim.
4: Ah, no freio. E esse menino aí, como é que você chama?
6: Brenner.
4: Brenner? Brenner? Você tem quantos anos, Brenner?
6: Eu tenho 8.
4: 8 anos. Você estuda em qual escola?
6: No Sagrado.
4: No Sagrado Coração?
6: Uhum.
4: Ah, você torce pro Corinthians?
6: Uhum.
4: É? E você também, Valentina?
5: Sim.
4: Ah, muito bem. E aqui lá, também corintiano? Qual que é o teu nome?
7: Davi.
4: Então você ganhou um frango, Valentina. Você gosta de qual parte do frango? Do pé, do pescoço, da coxa?
5: No pé.
4: Do pé? O pé não tem nada, o pé é tudo seco. Então tá jóia, um abraço, Valentina. Fica com Deus, viu?
5: Sim.
4: Sim. E você, falou, Breno. Até mais.
6: Até.
4: Tchau, tchau.
6: Tchau.
4: Aí, ó. Povo ganhou. Deixa eu colocar um intervalo aqui comercial.
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0: É o Domingão Atividade, com alegria pra você, hein? Daqui a pouquinho o sorteio. Aliás, já tá saindo o sorteio aqui. A nossa amiga aí, a Luana, que faturou um boné. Luana, você faturou um boné, Luana, aí da WZ. WZ, a Luana fatura um boné, Luana aí do Rick Renato, né, Luana? Olha só, colocou um bonezinho aí, vai muito bem, obrigado, né? O boné lindo, viu? Boné lindo. Um abraço aqui pro meu amigo, alô, quem fala?
1: São Jota Maria, bom dia.
0: Você tá bom?
1: É o Denir aqui do Pantano.
0: Oi. São
1: Jota Maria, manda pra nós aí um modão do Teodoro Sampaio. Eu quero alugar uma casa, oferecendo pra todos aí da rádio.
0: Quero alugar uma casa.
1: E oferecendo pro meu amor que tá lá em casa, assistindo o Celso, tá bom? É. Um bom dia. Ó, e diz eu vou dar pro senhor, e coloca nós no sorteio aí, quer ganhar esse guarda-chuvão aí pra me esconder da chuva e do sol,
0: hein? É?
1: Fica com Deus, um abraço pra tudo aí.
0: Ei, Odeir, um abraço pra você, viu? Odenir Honorato. Luciano Barbosa é o cara. Alô, Luciano, alô, Julinha. Jota Maria, e ofereça a música Retrovisor para o meu irmão Edson e para o meu esposo Rejão, hein? Alô, Evanilda!
2: O grito da galera!
3: Ô, Jota, boa tarde.
0: Tudo bom, Pedrinho? Pedro Evangelista.
3: Você manda uma música e oração pela família. Ô, Jota, eu preciso fazer uma cirurgia da catarata, aí você falou do Copos Assunção. Onde ele atende, onde é o consultor dele? Eu vou fazer uma consulta com ele. Ver onde ele opera e tudo, eu preciso fazer meio imediato. Pois é, por favor, manda de... Aí eu vou anotar, tá bom, Jota? Falou, Jota, um abraço.
0: Ah, isso aí, Dr. Robson Luiz Assunção, médico oftalmologista. Deixa eu passar pro seu endereço certinho, depois você vai lá entrar em contato com ele, tá? É um médico bom. Médico bom, mas bom mesmo, viu, Pedrinho Bigode?
4: Bom, Jota, tudo bom? Jota, que é o Márcio de Belém.
0: Ô, Márcio!
4: Manda uma música aí pro... Aqui, ó, tá eu, o Tony Escuri, tá o Chiquinho, o Mauro, e pro Netinho lá de Belém, aqui do meu patrão de Belém, e pro você que tá na rádio. A música é do Guilherme Santiago.
0: Bom, Assis, tá tudo bem aí em Belém? Tá quente pra boné, pra boné, pra boné. Deixa eu mandar um abraço aqui, faz tempo que ele mandou aqui um abraço. Olha só, Jota, tudo bem, meu irmão? É, aqui é o Luciano... Guerra, Luciano Guerra, hein? Manda um modão, um abraço pra nós aqui na Defesa Civil de Muzambinho. Estamos à disposição da população de Muzambinho 24 horas por dia, hein? Que legal o trabalho que vocês fazem, que Deus abençoe, tá? 7 dias por semana no resgate e no salvamento de urgência, emergência e combate a incêndios. Estamos aqui trabalhando e te ouvindo. Manda a música Noite do Gustavo Lima, hein? Quero participar do sorteio aí do frango. O frango já foi, hein? Luciano Guerra, abração pra vocês. Trabalho maravilhoso, hein, Luciano? A você, toda a sua equipe, toda aí que fica aí de antena ligada pra ver o que tá acontecendo. Caso aconteça alguma coisa, estão lá atendendo 24 horas, socorrendo em urgência, emergência, combatendo incêndios. São os nossos irmãos aí, realmente, de olho vivo em Muzambinho. Aquele abraço, Luciano Guerra, aí da Defesa Civil, hein? O nosso carinho pra vocês, tá bom? Obrigado pela sintonia. Célia, cadê você, Célia?
5: Boa tarde, tudo bem? Pegando sorteio,
0: Guaraxu. Ê, Celinha! Posso retirar durante a semana? Pode retirar o boné durante a semana para cobrir do sol aí, viu, minha amiga? Aí, Luana, um abraço.

0: Ah, meu povo, hein? Olha só quem faturou aí. Portanto, o guarda-chuva da estrela foi a Silvana lá da Ponte Preta, né, Silvana da Ponte Preta, para tampar do sol aí, da chuva que tá chegando. Ela tá dizendo que vai chover. Um abraço, Silvana. O guarda-chuva tá aqui, viu? Tá aqui no estudo atividade, deixar aqui para você pegar essa semana. E a Luana faturou também aí um boné da WZ Boné. Lindo, lindo, lindo, lindo, lindo, lindo. Quem faturou aí? A Academia Winner. Tá faltando gente aqui, né? Academia Winner foi a Tereza. A Tereza aí do Jardim Cerábulo faturou um mês de academia gratuitamente. Viu, Tereza? Um abraço, minha amiga.
1: Ô, Sérgio Carlos, oh, quem que é?
2: Jota Maria? Não, é o Jota Maria.
1: Ô, Jota Maria, manda pra Madalena lá, o Teodoro Champagne. Eita, mulher chorona.
0: É?
1: Que Deus dê muita saúde pra ela, pra família dela. E outra, se ela não conheceu, vai conhecer o índio.
2: Parenta Fabiana.
0: É o índio?
1: Parenta Fabiana, na preta.
2: Ladir.
0: Ah, entendi. É o índio. E aí, índio, Hilda? E o Tino?
3: Jota, boa tarde, tudo bem? Que é a Dona Alice. Jota, coloca meu nome no sorteio aí do frango assado e dos outros sorteios também. É, eu gostaria de ouvir, se der tempo, a música Berço de Deus com o Milionário Zé Rico. E tenha uma boa tarde a todos que estiver ouvindo.
0: Um abraço pra você também, fica com Deus aí, viu? Eu acho que acabou, né? Deixa eu ver se tem mais alguém aqui. Ah, Geni. Oi, Geni. Ô, minha amiga.
4: Boa tarde. Tudo bem com você?
0: Tudo.
4: É a Geni, da Piratiba.
0: Tudo ótimo.
4: Eu queria pedir para você tocar a música do Chico Rei Paraná, de Carona com a Saudade. E oferecer para todos meus amigos da Piratiba, do Jardim Renascer, do Dr. Beca, especialmente para Terezinha. Quero oferecer para o pessoal aí de Mozambique. Pra vocês, toda a rádio. Pro Vidal também, que eu esqueci dele, o dia que eu falei com você. Essa é a música pra ele também. E atividade, isto é rádio. Obrigado pela atenção, Jota.
0: Obrigado, fica com Deus aí, mulher! Obrigado, Senhor Jesus, por mais esse domingão. Amanhã estaremos por aqui a partir das 5 da manhã, hein? Que você tenha uma santa e abençoada semana! Mais uma vez. Valeu! Chegando aí, Celso Carlos!

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4: Muito boa tarde, 14 horas e 26 minutos aqui na atividade, começando o nosso domingo total, 23 de agosto de 2026, temperatura 25 graus em Muzambim. Eu sou o Celso Carlos, fazendo companhia até as 18, né, aqui na atividade. Bora participar, 3571-4383 é o WhatsApp. A gente começa com Chico Rei e Paraná.

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1: Aê, legal, 14 horas e 37 minutos aqui na atividade. Você curtiu moda boa, hein? Rolé, Caio César e Diego, Domino Dance, Pet Shop Boys, Tranque a Porta e Me Beijo, Chico Rei Paraná, participação de Eduardo Costa. Vai mandando seu alô aqui no WhatsApp, 3571-4383. 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Quase que. 14 horas e 38 minutos aqui na atividade. E o intervalo a gente volta daqui a pouquinho.
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1: Aí, legal, já estamos de volta agora, 2h51 aqui na atividade. 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Bora aqui ver no WhatsApp se tem alô, alô. Celso toca o barquinho, Gisele Cristina. É o Luiz Carlos lá do Campestre, né, Luiz? Um abraço pra você, daqui a pouco a gente manda.
2: Boa tarde, Celso Carlos. Quero ouvir a música Tim Maia, Me Dê Motivos. Oferecer pro meu marido Denis, para todo estiver ouvindo.
1: Valeu, Mara. Obrigado pela participação. Celso Carlos, boa tarde. Queria que... Tanana, quem... Ah, sim, Osmar, é você mesmo que ganhou, você deve procurar lá no sindicato ali, quinta-feira, tá joia? A Valéria disse aqui pra você procurar na quinta-feira lá no sindicato. 14 horas 53 minutos agora na atividade, Gisele Cristina.

0: Aleluia! A palavra do Senhor diz: 1.000 cairão ao teu lado, 10.000 à tua direita, mas tu não serás atingido. Se o vento soprar contra a tua vida, clame o nome de Jesus e Ele te socorrerá.
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0: Ó Maria Santíssima, pelos méritos de Nosso Senhor Jesus Cristo, em vossa querida imagem de Aparecida, espalhais inúmeros benefícios sobre todo o Brasil. Eu, embora indigno de pertencer ao número de vossos filhos e filhas, mas cheio do desejo de participar dos benefícios de vossa misericórdia, prostrado a vossos pés, consagro-vos o meu entendimento, para que sempre pense no amor que mereceis. Consagro-vos a minha língua, para que sempre vos louve e propague a vossa devoção. Consagro-vos o meu coração, para que depois de Deus vos ame sobre todas as coisas. Recebei-me, ó Rainha incomparável, vós que o Cristo crucificado deu-nos por mãe, no ditoso número de vossos filhos e filhas. Acolhei-me debaixo de vossa proteção. Socorrei-me em todas as minhas necessidades espirituais e temporais, sobretudo na hora de minha morte. Abençoai-me, ó celestial cooperadora, e com vossa poderosa intercessão, fortalecei-me em minha fraqueza, a fim de que, servindo-vos fielmente nesta vida, possa louvar-vos, amar-vos e dar-vos graças no céu por toda a eternidade. Assim seja. Oremos. O Senhor Jesus Cristo esteja a teu lado para te defender, dentro de ti para te conservar, diante de ti para te conduzir, atrás de ti para te guardar, acima de ti para te abençoar. Ele que vive e reina pelos séculos dos séculos. Amém.
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4: Totalmente demais, hein? 3h10 agora na atividade. Vamos seguindo aqui. 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
5: Quero sim! 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
4: 3h11 agora na atividade, bora aqui falar no WhatsApp.
6: Quinta-feira.
7: Boa tarde, Rafa. Bom?
4: Oi, você tá bom,
7: Tchau? Você tem nível bem, meu amigo?
6: Quinta-feira lá no sindicato.
7: Ô, sócio irmão da moda pra nós aí.
6: 53 minutos agora
7: na moda. Manda pra nós, viu? Chico Rei Paraná, de lá pra cá. Esse que eu tô mandando, vendo, sei da rádio, falou, meu amigo. Ao finalzão de domingo, hein? Uma boa semana, né? Boa semana abençoada pra vocês, tudo de bom, tchau, obrigado.
4: Tchau, de nada, um abraço, obrigado pela participação. É, o William também, né, e a Cristiane tá ouvindo lá na colina, né, William? Vamos falar com a Célia agora.
8: Oi, Celso, boa tarde, tudo bem? Ô, Celso, toca pra mim Sem Medo de Ser Feliz, do Zezé de Camargo e Luciano.
4: Tá joia, um favor. Minha amiga.
8: Muito obrigado. Um bom começo de semana pra você. Fica com Deus.
4: Com Deus também, Célia.
9: Engraçado.

3h27, agora na atividade La Isla Bonita, Madonna. Você curtiu aqui na atividade Sem Medo de Ser Feliz, né? Zezé de Camargo e Luciano, indicação da série. De Lá Pra Cá, Chico Rei Paraná, indicação do meu amigo Tchão do Engano, né? 3h27 aqui na atividade. Pedro Sibi tava falando comigo aqui no telefone, né? Tá ouvindo lá, meio fritando uns bolinhos no rádio, né, Pedro? Porque tá uma chiadeira danada. Aí ele falou, mas agora melhorou o rádio aqui, né? Tá mandando a música Água no Leite, Teodoro Sampaio. Falou, manda lá pro Tião Rezende, pra Zaia, né? Mandando aí pro pessoal no Morro Preto também, Landinho, Balaio, né? Toda a turma aí tá sempre na sintonia, lá pra casa, né? Pra minha mãe, meu pai, pra todo mundo que tá ouvindo aí. 3h28, Teodoro Sampaio.

6h35 aqui na atividade. Tá aí o golpe de mestre Tião Carreira e Pardim. Você curtiu também Água no Leite, Teodoro e Sampaio, La Isla Bonita, Madonna. 3 horas e 35 minutos aqui na atividade. Um alô aí pro pessoal que fica aí na chácara, no sítio, né? Aí curtindo a atividade. Meu amigo Dominguinho, né? Sempre fala que tá ouvindo lá na chácara. Aquele abração pra todo mundo aí, beleza? Meu amigo Billy Knight, já tá no preparo pra tirança do leite, hein, Billy Knight? Ê, rapaz, hein? Já tá sentado no banquinho? 3h36 agora, um abraço para todos os amigos, né, que também aí tá no segundo tempo, já começando aí a tirança do leite aí da tarde, né, todos os nossos amigos, nosso abraço aí. 3h37, o intervalo tá chegando e daqui a pouco a gente volta.

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12: É, o seu domingo é muito mais legal aqui na atividade. Agora 3h50, bora falar pra você. 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

0: A sua tia me ouve também todo final de semana, viu? A aquela que trabalhou na vidraçaria Santa Terezinha, gente. Aí, ó, já deu branco de novo, ó. A Mafalda, né, Mafalda? Sempre ouve a gente aí nos finais de semana também. Um abraço aqui pro pessoal do Cambuí, que ouve a gente, né? Fala em Cambuí, a dona Madalena mandou áudio zap.
1: Manda lá, Renan, e Raí, amor, eu tenho. As netas, meus filhos, minhas nós, esposa, meus irmãos, primos, filhos, sobrinhos, a ex-Adriana, mãe dela, Alexandre, Rosa Padal, Pera, Pelinho, Cristina, Maria Laura, que é as meninas, Diana, Flávio, a gente amar, Tocco Nayara, Silva, lá em Botelho, João Luiz, Vano, que dizia, as meninas, para todos os ouvintes, todos meus amigos do grupo.
0: Valeu, dona Madalena, família, obrigado pela participação aí, viu? Pessoal da Cachoeira do Cambuí também, de São Bartolomeu, né? Lá de Botelhos, lá em Nova Resende, pessoal curtindo também, Juruaia, né? Poços de Calda, minha amiga Vanusa. Tudo bem aí, né? Tudo certinho no vidrinho? Agora tem César e Paulinho. Um abraço pro João Paulo de Caconde, o Christian também lá de Caconde. Pessoal de Divino Holândia também, um abraço.

0: 4:03 agora na atividade. Renan e Raí, Amor Eterno. Música legal aqui na atividade, hein? Olha lá, deixa eu ver quem mandou alô. Oi, sou a Maria da Soledade. Toca a música, vou tirar você desse lugar, né? Lourenço e Lourival. E o Sérgio mandou um áudio zap, né, Sérgio?
1: Bom.
0: Mas,
1: bom, você... graças a Deus. Você, ó, né, tá aqui mexendo com a luta aqui. Tá aí o Zé, a mãe, né, a colega da mãe aqui. Tá aqui escutando você aqui, manda uma modona do Pedro Bento da Estrada aí pra nós.
0: Daqui a pouco eu mando certinho, aí.
1: Seu.
0: Valeu.
1: Obrigado, tchau, fique com Deus.
0: Com Deus também.
1: Pra vocês aí também.
0: Certinho? Valeu, obrigado pela participação. Feliz domingo, trabalhando, tchau, né, Sérgio?

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0: o seu Domingão é muito mais total aqui na atividade, em 4 horas e 16 minutos, já estamos de volta. Deixa eu mandar o meu alô aqui pra Zilda e o Celso Boi, né, lá na Coab, ouvindo a gente também. Eles curtiram aí o Rodolfo Vieira, né, mandando aí pra amiga Mafalda, a Cida Loira, né, pra toda a família, pra todo o pessoal aí curtindo a atividade, né, Zilda? Meu amigo João Adalete também tá na sintonia, né, João? E quer curtir um Teodoro Sampaio, Porta Fechada, mandando pra todos os familiares, pra todos os amigos, pra todo mundo que tá ouvindo aí nesse domingão legal, né? 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Bora aqui falar com o nosso amigo Roberto.
1: Oi, Celso, boa tarde, aqui é Roberto Poveiro. Você tá bom? Gostaria de ouvir a música De Lá Pra Cá com Chico Rei Paraná. Eu ofereço para minha mãe Manuelina, do bairro São Mateus, para meu irmão Donizete, para minha namorada daqui de Muzambinho, Adriana, e para todos os ouvintes, para vocês aí da rádio, uma boa tarde a todos.
0: Valeu, Roberto. Essa aí eu já toquei, mas ele escolheu outra aqui, que é o Adalberto e Adriano, Separação, né? Obrigado pela participação. Começamos aí, bloco com Teodoro e Sampaio. Música.

0: Serenata do Amor, pelo do Bento e Zé da Estrada, lá pro meu amigo Sérgio, né, e a família aí curtindo a atividade FM. Rolamos também aqui, né, Vou Tirar Você Desse Lugar, Lourenço Lorival, Separação, Adalberto e Adriane, Porta Fechada, Teodoro e Sampaio. Celcinho, boa tarde, o Geraldo Godoy, toca Duas Camisas, Milionário Zé Rico, tamo ouvindo aqui, tomando uma gelada. Manda um alô pra todos nós aqui no bar. Ô, povo da Juruáia, bom demais, aquele abraço. Márcia Simões, toca Longa Estrada da Vida. Eu vou mandar a primeira aqui pra vocês, viu, Márcia? Vou tocar a Estrada da Vida aí com os amigos pra você, tá bom? Marcinho, lá do São Domingo. Ô, Celcinho, tamo por cá na escuta. Manda um trio Parada Dura, Espinho na Cama. Daqui a pouco sai as modas aí, hein?
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12: E já estamos de volta agora às 16h43 aqui na atividade. 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

0: Eita, moda boa aqui na atividade, né? Em espanhol, não aprendi a dizer adeus. Você curtiu João Mineiro e Marciano, Desprezo. E ainda, duas camisas, Milionários da Rica, Estrada da Vida com os amigos, Espinho na Cama, Trio Parada Dura. É só moda boa aqui na atividade, né? Tem alô aqui, deixa eu ver quem é.
1: Oi, seu senhor Portioli, boa tarde. Aqui é Maria Laura.
0: Oi, amiga.
1: Ei, seu senhor, só modão do fundo do baú pra machucar os corações. É disso aí que o povo gosta. É disso que a gente gosta.
0: É isso aí.
1: Seu senhor, toca pra mim aí, é... Chuva de Maio com João Mineiro esse ano. Eu gosto dessas músicas raízes também.
0: Boa.
1: E depois, no final do programa, você toca pra mim uma dessas mais novas, do nosso tempo aí atrás, da nossa juventude, né, Celcinho? Do tempo que tinha o clube, Sanches,
0: né?
1: Ai, uns flashback tão bom, né?
0: Pois
1: toca
0: é.
1: Toca aí o Abinha pra mim depois. I have a dream. I have a dream.
0: I have a dream.
1: Eu não sei falar inglês não, viu, Celcinho?
0: Eu sei.
1: Inglês eu sei falar. É. Mas... pronunciar não, mas tá valendo, né, Celso?
0: Tá valendo.
1: Manda aí pra Daiane, pra Tainá, pra todos os ouvintes e pra você e pro Celso Galo aqui, ó, atleticano.
0: É, o teu esposo aí, meu xará, né? Agora 5 em ponto.
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6: 17h14, seguindo aqui agora com a nossa última hora. 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Bora aqui no WhatsApp, vamos ver quem fala. Alô, boa tarde.
7: Celso Carlos, toca a música Minha Filha que Volta com os Irmãos Freitas. Ofereço minha filha Denise, que mora no Moçambique, meu genro Thiago também, tá junto com ela. E para os meus netos, Kleber, Gabriele, Luiz Guilherme, Maria Valentina, Miguel, Maria Luísa. E para vocês e da Radioatividade, Celso.
6: Obrigado, Célia.
7: Para você, para sua esposa Celina, seu filho Douglas, sua filha Flávia.
6: Obrigado pela participação, viu, Célia? Já tem estudo de neto, Célia? Que bom, né? Um abraço pra vocês aí, viu? Também já sou vovô, hein? Agora são 5h16 na atividade. Um abraço pro Rodrigo, meu afilhado também, né, Rodrigão? Daqui a pouco sai a tua.

Agora 5h28, aqui na atividade, João Mineiro e Marciano, chuvas de maio, você curtiu aí, não brinque com a paixão, Thales e Thiago de Paulo e Paulino, I Have a Dream, Gaba, né, e a filha que volta, as irmãs Freitas aqui na atividade. 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Agora são 5h29 aqui na atividade, né? Tá chegando o nosso intervalo aí. Daqui a pouco a gente já volta com a nossa última sequência. Aguenta aí, hein?

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15: Agora faltando 17 minutos aí para as 6 da noite, né, rapaz? E a gente vai ficando por aqui, né? Ô, Denis, a sua música vai sair daqui a pouquinho aí do Christian Ralph. Vai sair Sou Levante, Sou Leme também. Quero mandar lá pro meu amigo Zé Carlos, lá nos Imigrantes. Deve estar ouvindo a gente também, né? Um abração para vocês aí. A gente volta, né, a semana que vem, sábado e domingo, aqui na atividade. Aquele abração para vocês. Ótima noite aí, boa semana. Tchau, tchau. Até lá.

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0: O anjo do Senhor anunciou a Maria,
1: e ela concebeu do Espírito Santo.
0: Ave Maria, cheia de graça, o Senhor é convosco. Bendita sois vós entre as mulheres, e bendito é o fruto do vosso ventre, Jesus.
1: Santa Maria, Mãe de Deus, rogai por nós, pecadores, agora e na hora de nossa morte. Amém.
0: Eis aqui a escrava do Senhor.
1: Faça-se em mim segundo a vossa palavra.
0: Ave Maria, cheia de graça, o Senhor é convosco. Bendita sois vós entre as mulheres, e bendito é o fruto do vosso ventre, Jesus.
1: Santa Maria, Mãe de Deus, rogai por nós, pecadores, agora e na hora de nossa morte. Amém.
0: E o Verbo se fez carne
1: e habitou entre nós.
0: Ave Maria, cheia de graça, o Senhor é convosco. Bendita sois vós entre as mulheres, e bendito é o fruto do vosso ventre, Jesus.
1: Santa Maria, Mãe de Deus, rogai por nós, pecadores, agora e na hora de nossa morte. Amém.
0: Rogai por nós, Santa Mãe de Deus,
1: para que sejamos dignos das promessas de Cristo.
0: Oremos. Derramai, ó Deus, a vossa graça em nossos corações, para que, conhecendo pela mensagem do anjo a encarnação do vosso Filho, cheguemos por sua paixão e cruz à glória da ressurreição. Por Cristo nosso Senhor. Amém. Glória ao Pai, ao Filho e ao Espírito Santo,
1: como era no princípio, agora e sempre. Amém.

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1: 18:03.
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